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0: 9:55.
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0: Meia-noite 18.
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0: Meia-noite 39.
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0: Uma e dois.
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0: 1h36.
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0: 3:36.
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0: 4 e 9.
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0: 4h29.
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0: 5 horas.
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0: É isso, né?
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0: 5:22.
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0: 5h42.
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0: 6 e 3.
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2: Muito bem, vamos nessa, senhoras e senhores, meninos e meninas. Muito bom dia. Por aqui, Fábio Lima na comunicação. Mais uma edição do Despertador em 102.9. É um prazer estar com você, desejando, claro, uma ótima semana. Segunda-feira já começa chuvosa, né? Hoje, dia 31, mês de agosto, ano 2026. É um prazer estar com você em casa, no trabalho, curtindo a programação da Rádio V, inclusive no aplicativo, no site ou através da sua Alexa. Falamos em nome da Carbone Fiat, na única em Casa Grande, e também Supervisa, Tecadista, até as 8 horas da manhã. Música e informação. E por falar em música, estamos chegando.
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0: Rádio V 102.9, Alicia Keys e Nick Minaj na programação número 1 para você. Ótimo dia, boa manhã, uma boa segunda-feira, apesar de chuvosa, né? Uma semana especial, positiva para você ligado em 102.9. Muito obrigado pela sua audiência, pela companhia. Vamos então até as 8 horas da manhã. Lembrando que a partir das 7 horas a gente dá aquela pausa, né? Para o programa eleitoral gratuito no rádio também, das 7 às 7h25 da manhã. Aí depois a gente volta trazendo mais informações para você e mais músicas também, né? Além, claro, do nosso giro esportivo e, claro, a previsão do tempo com Leandro Puchalski.
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0: Vamos às informações. A Prefeitura de Tangará abriu o processo seletivo para contratação temporária na Secretaria Municipal de Educação. São 7 vagas imediatas, além de cadastro de reserva para cargos de níveis fundamental, médio e também superior. Entre as oportunidades estão profissional de apoio escolar, professor e também zelador, além de diversas outras funções. As inscrições seguem até o dia 14 de setembro, exclusivamente pela internet. A prova objetiva será realizada no dia 11 de outubro. Mais informações e também o edital estão disponíveis no site do Instituto Fênix. Agora 6h24, bom dia para você. Mais informações: foi identificada a turista que morreu após ser atingida por um raio na praia de Pinheira, em Palhoça. Endimara Arese, de 39 anos, era de Caxias do Sul, no Rio Grande do Sul. O acidente aconteceu na tarde de sexta-feira, durante uma tempestade. Ela estava acompanhada do companheiro, que não se feriu. A vítima chegou a ser reanimada pelos bombeiros e teve os sinais vitais recuperados no atendimento médico, mas morreu na manhã de sábado. O caso reforça o alerta para os riscos de permanecer na praia durante tempestades. Essa e outras informações estão disponíveis para você no portal RBV. Agora 6h25.
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1: Rádio V 102.9, tocando as melhores para você começar muito bem o seu dia. Muito obrigado pela sua audiência. Estamos juntos até as 8 horas da manhã em mais uma edição do nosso Despertador. Lembrando, tá, gente, que às 7 horas tem a propaganda eleitoral gratuita, mais ou menos 25 minutinhos. E a gente volta trazendo para você o Despertador com música e informação até as 8, tá? 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
1: Hora de mais informações para você, informações que você inclusive encontra acessando portalrbv.com.br. Você pode acessar agora mesmo, 24 horas com muita informação para você, tá? Agora 6h45, bom dia. Um homem foi preso após tentar aplicar um golpe em uma agência bancária de Içará, no sul de Santa Catarina. Segundo a Polícia Militar, ele usou um documento de identidade falso em nome de outra pessoa para tentar abrir uma conta e contratar também um empréstimo. Ao ser abordado, ele tentou destruir o documento, chegando a mastigá-lo e ainda mordeu a mão de um policial, hein? Depois, ofereceu R$ 10 mil aos agentes para não ser preso. O suspeito deverá responder por vários crimes, incluindo estelionato, falsificação, resistência e também corrupção ativa. Mais informações para você agora sobre Videira, né? A tarifa do transporte coletivo de Videira vai ficar mais barata. A partir desta terça-feira, portanto amanhã, 1º de setembro, a passagem passa de R$ 6 para R$ 4,50, uma redução de R$ 1,50, gente. A medida foi viabilizada pela Prefeitura por meio de um subsídio à empresa responsável pelo serviço, segundo estudo da Agir. Ou melhor, agora, segundo o estudo da Agir, o valor necessário para manter o equilíbrio do sistema seria de R$ 9,36 por passageiro. Com o subsídio, a diferença não será repassada aos usuários, tomando então o transporte coletivo, tornando, né, o transporte coletivo mais acessível para toda a população. Que bom, né, gente? É um descontaço, é uma maneira de fazer o nosso querido trabalhador poupar o seu dinheirinho tão suado, né, gente? Agora 6h47, intervalo, voltamos já.
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1: Muito bem, tempo e temperatura para esta segunda-feira. Tempo chuvoso em Videira, temperatura 16 graus. Ótimo dia para você.
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16: Ótimo dia para você, uma boa semana. Vamos com a previsão do tempo, Leandro Puchalski. Leandro, bom dia, bem-vindo. Boa semana para você também.
17: Bom dia para todos os ouvintes. Vamos para uma segunda-feira de atenção às condições meteorológicas, pessoal, pelo céu encoberto e pela chuva que ocorre ao longo dessa segunda-feira em todo aqui o meio oeste. Mas não só por isso, porque tem momentos onde essa chuva ela aperta de intensidade e vem com alguns temporais, inclusive associado a algum granizo. Portanto, manutenção do tempo instável que o fim de semana nos mostrou nessa segunda-feira, atenção em relação a isso. Bom, pessoal, melhores notícias gradativamente ao longo da semana, porque nessa terça-feira a gente tem uma variação de nuvens, ainda com chance de alguma chuva, mas já passageira, não chama tanta atenção em termos de intensidade, e ao longo da terça, aberturas de sol acontecem, a gente vai aos pouquinhos retornando a ter um tempo mais seco, e as temperaturas ficam baixas, tá? 15 graus não passa muito disso, vai ter algum vento também presente, acelera, né, a sensação de frio da terça-feira. Uma quarta-feira de sol, uma quarta-feira bonita, começa fria, começa com temperaturas baixas, mas o sol aparece entre nuvens e à tarde tem algo em torno de 20 graus. Por hora, atenção ainda às características do tempo dessa segunda-feira. Abraço a todos, informações do tempo da Puchalski Meteorologia.
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0: A Rádio V toca as melhores músicas pra você. Ótimo dia, Ella Langley, na programação número 1. Música boa, a gente ouve aqui na rádio que você leva com você, onde quer que você vai, né? Onde quer que você vá, a Rádio V tá junto com você. No rádio, no aplicativo, no site e também através da sua Alexa. É um prazer ter você junto com a gente. Muito obrigado pelo carinho, obrigado pela audiência. 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
0: Agora 7h45, bom dia. O novo Desenrola Brasil já renegociou 26 bilhões e 800 milhões de reais em dívidas de famílias em quase 4 meses, hein? Foram mais de 5 milhões de operações entre maio e também agosto. As renegociações terminam nesta segunda-feira, dia 31, hoje, né? E o Ministério da Fazenda informou que não há previsão de nova prorrogação, tá? O programa atende pessoas com renda de até 5 salários mínimos e oferece descontos de até 90% com juros reduzidos e prazo de até 48 meses, hein? Mesmo com o programa, a inadimplência nos bancos subiu de 4,6% para 4,9% entre junho e julho. 4,6% para 4,9% entre junho e julho. Mais informações para você, a Receita Federal paga nesta segunda-feira, dia 31, o quarto lote de restituição do imposto de renda. Ao todo, serão mais de 521 mil restituições, somando R$1,238 bilhão. O lote inclui contribuintes prioritários como idosos, pessoas com deficiência, professores e quem utilizou a declaração pré-preenchida ou escolheu receber via Pix. Para saber se está entre os contemplados, o contribuinte pode então consultar a restituição no site ou aplicativo da Receita Federal. Caso haja alguma pendência, também é possível corrigir a declaração. Agora 7h47, dá tempo ainda? Dá tempo, vamos lá. Vamos ao nosso giro esportivo. Falar para você dos jogos, então, que aconteceram também no sábado, né? Atlético Mineiro 2, Vitória 1. O Atlético Mineiro fez o dever de casa e venceu Vitória por 2-1. Foi uma partida equilibrada, mas o Galo conseguiu aproveitar melhor as oportunidades e garantiu 3 pontos importantes na rodada. São Paulo 2, Bragantino 1. Vitória importante do São Paulo no Morumbi. O tricolor bateu o Bragantino por 2-1 em um jogo disputado e somou 3 pontos valiosos. O resultado dá moral para a sequência do campeonato. Vasco 3, Cruzeiro 1, hein? O Vasco fez uma grande partida e venceu o Cruzeiro por 3-1. O time carioca foi eficiente no ataque e conseguiu controlar bem o jogo, garantindo uma vitória convincente diante da sua torcida. Mais jogos, hein? Atlético Paranaense 3-3 contra o Fluminense. foi um jogaço, hein? Jogaço lá na Arena. Atlético Paranaense e Fluminense fizeram uma partida movimentada com 6 gols. As duas equipes buscaram a vitória até o fim, mas o empate em 3-3 acabou prevalecendo. E o Corinthians, hein, perdeu de 1-0 para o Santos. Clássico equilibrado e decidido nos detalhes. O Santos foi mais eficiente e venceu o Corinthians por 1-0, garantindo 3 pontos importantes. Para o Timão, fica o gosto amargo de uma derrota em casa. Mais um jogão, hein? Flamengo 3-0 em cima do Botafogo. O Flamengo dominou o clássico com uma atuação segura e eficiente. O rubro-negro fez 3-0 sobre o Botafogo e confirmou a sua força. A vitória foi convincente e importante na briga pelo campeonato. Vamos finalizando então mais 3 jogos que aconteceram ontem também. Grêmio 3-1 em cima da Chapecoense. Mirassol 1-1 com o Palmeiras. E o Bahia, hein? 3-2 em cima do Internacional. Um grande jogo em Salvador e o Bahia venceu o Internacional por 3-2 em uma partida cheia de emoção e gols, claro que sim, né? O time da casa mostrou força e garantiu 3 pontos importantes diante da torcida. Amanhã tem mais Giro Esportivo para você na programação da Número 1. 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
2: Muito bem, já estamos de volta. Bom dia para Michele e também Suzamara. Para vocês, meninas, um bom dia especial. Estão ouvindo lá no Jocan. É isso? Que legal. Um abraço para vocês, hein? Já mais uma edição do Plugado aqui na programação número 1 em 102.9.
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0: Rádio Veia 102.9, muito mais músicas pra você. Lagoon, é demais Lagoon, né, gente? Na calada da tarde. Pra você, um ótimo dia, uma boa semana. Muito obrigado pela audiência. Você continua aqui em 102.9. Eu sou Fábio Lima, tô indo nessa. E volto logo mais à tarde, às 13, com o Top 102. Vem a crise também, o Léo. 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Tchau, tchau, tô indo nessa, a gente se fala, conto com a sua audiência, continua aqui em 102.9, essa é a rádio que você ouve e vê.
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3: Olá, bom dia, seus lindos. Uma excelente manhã de segunda-feira para você que sintoniza e a partir de agora também tá plugado com a gente aqui em 102,9 FM. Essa é a Rádio V de Videira, Santa e Bela Catarina, ao vivo, viu? Todos os dias para ficar junto com você aí, levando muita alegria, música boa, interação com a nossa audiência maravilhosa. E hoje, dia 31 de agosto de 2026, é o último dia do mês e a gente chega para se despedir do agosto chuvoso junto com você até as 10 horas da manhã aqui no Plugado, viu? Cris Menegasso na área, comigo também, Léo Bettoni, bom dia!
4: Bom dia, Cris, e bom dia para toda a galera que quer começar a semana no Plugado e terminar o mês também.
3: É isso aí, como é que você falou antes aqui para mim?
4: A gente tá começando e também encerrando no começo da semana.
3: Começando pelo fim.
4: É, começando pelo fim,
3: começando pelo fim a semana aí, mas bora fazer acontecer, que seja uma semana abençoada de muito trabalho, de muita produtividade para todo mundo e também de muitas alegrias, viu? Que você possa receber boas notícias aí ao longo dessa semana. Chuva que Deus manda, né?
4: É.
3: E já havia sido confirmada essa previsão aí, é chuvarada e garoinha pros próximos dias, viu? Então não adianta nem reclamar, não vamos reclamar.
4: Não tem chororô.
3: Vamos agradecer aí por estar vivo e bora pra cima nessa segunda-feira, no
4: claro.
3: 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E aí, quer participar? Então manda o teu bom dia, a tua mensagem aí no 991011828, porque a gente quer espalhar positividade aí por essa manhã.
4: Com a mensagem do potinho.
3: É isso aí, é só pedir, ó, hashtag eu acredito, manda aí que você quer ouvir a mensagem do potinho, aquela mensagem de motivação.
4: Inspiradora.
3: Pra começar a semana. Quer uma mensagem de motivação? Os boletos vencem essa semana.
4: É.
3: Bom dia. Matheus e Cauã, Lauana Prado, cantando pra gente com Admita. Bom dia pra você.
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0: Rádio Verde, o sucesso de Bob Sinclair com Love Generation. Aqui um som lá de 2005, pra dar aquele up aí na sua manhã chuvosa de segunda-feira. Bora, coragem, vamos nessa. Anitta com Pinterest, e teve também Matheus e Cauã com a participação da Lauana Prado, Admita. Foi a primeira de hoje, a primeira sequência pra você curtindo junto com a gente no Plugado.
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0: 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E aí, Leozinho, como é que foi o final de semana?
1: Bem tranquilo. Fiquei
0: de
1: em casa
0: boas,
1: só.
0: Curtindo a família.
1: Isso aí.
0: Tem algum filme que assistiu final de semana, quer indicar pra gente aí?
1: Esse final de semana eu não vi nenhum.
0: Não deu tempo.
1: Não deu. Só
0: eu quero mandar um abraço especial pro pessoal que tava ontem e durante todo o final de semana, né? Lá na Igreja Matriz, lá na Paróquia Imaculada Conceição, realizando um trabalho lindo, que é o encontro que é realizado aí todos os anos, né? Então, o pessoal que tava trabalhando lá do EPC, um grande abraço a todos. Muito obrigada pela dedicação, pela doação de vocês aí. Trabalho incrível que eles realizam, e quem tiver a oportunidade de um dia fazer isso, que esse encontro, que realmente faça, porque é um divisor de água, sem dúvida, na vida da gente. A gente precisa dar essa pausa na correria do dia a dia.
1: Aquela acalmada.
0: Exato.
1: Uma coisa que eu vi esse final de semana, que eu vou fazer um vídeo, inclusive, não vou dar spoilers do que é exatamente, mas é sobre o Daisy Chain Fields, que é um festival que aconteceu nos Estados Unidos, que eu tava vendo durante esse final de semana. Que era um festival feito somente por mulheres.
0: Que legal.
1: Ele foi idealizado pela Olivia Rodrigo, só que entrou uma galera mais atual, que é a Deutsch, a própria Shepard Runnell, a Olivia Rodrigo, mas entrou muita gente das antigas, a Stevie Nicks, o Breeders, a Alanis Morissette também tava lá fazendo show.
0: Legal.
1: Um festival muito bacana.
0: Vai ter conteúdo sobre isso lá no Instagram. Então aproveita já pra seguir a gente lá no @RádioV. Tudo que você quer saber também de cultura pop, a gente tá atrás, sempre no rastro aí do que tá acontecendo, pra trazer pra você que tá aí. Começando o dia sempre junto com a gente aqui no Plugado, lembrando que você ouve e vê, né? Ouve no rádio, também pode nos ver lá pelo site radiov102.com.br. E hoje, para começar bem a semana e encerrar o mês de agosto aí, né? Vamos encerrar o mês de agosto com que frase? Né? Manda pra gente aí também, de repente, se você tem uma frase legal que quer compartilhar, ou se você quer receber aquela mensagem exclusiva pra você mesmo aí, é só mandar aqui no WhatsApp da V no 991011828, #EuAcredito, e a gente manda a mensagem do potinho pra você, combinado? Vamos assim até as 10. 8h22.
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0: Adivinha, sucesso de James Blunt, é a nova dele que tá rolando por aqui na programação, Tastes Like Summer. Antes rolou também o grupo Menos é Mais, com a participação do Pablo, Saudade Inconveniente, Maneva, com a Anunciação, e na primeira também Kleber e Cauã, a música Sonho, Leozinho.
1: Isso aí, e eu não tava esperando esse lançamento do James Blunt.
0: Legal, né?
1: Do nada ele lançou, e é bom o som.
0: Tava sumidinho, né?
1: Uhum.
0: Com um popzinho bem gostoso de ouvir.
1: Isso aí.
0: E de ouvir junto com a galera que tá sintonizada com a gente aqui em 102.9 nessa manhã de segundona.
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0: 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E atenção, hein, gente? O pessoal tá comentando aqui no grupo do WhatsApp da rádio, inclusive.
1: Sim.
0: Temos registro de 2 acidentes que ocorreram nessa manhã de segunda-feira já aqui na cidade.
1: Sim.
0: Então você que tá no trânsito, tá ouvindo a gente aí pela programação da rádio, vai tranquilo,
1: cuidado,
0: vai de boa. Você sabe que com o tempo chuvoso, assim, o asfalto ele fica um pouco mais escorregadio. Tem toda a questão de aquaplanagem. Sabemos também que a visibilidade fica bastante comprometida. Então, todo cuidado e atenção,
1: atenção.
0: É pouco, né? Então, gente, um dos acidentes que aconteceu foi uma batida forte ali no contorno sul, né? Um caminhão, um graneleiro e também um carro de passeio. Também na Severino José Pascoal, a gente pôde visualizar aqui também através das fotos que a nossa equipe mandou, tem um carro também, né, de passeio aí com uma caminhonete, uma colisão. A princípio, pelo que a gente pode perceber aqui, só realmente danos materiais, né? Porém, o acidente que aconteceu aí no contorno sul é um pouco mais grave. Então, ali onde tem esse acidente, quem precisa passar ali pelo contorno sul, já fique avisado, então, que o trânsito provavelmente tá lento, meia pista, e é bem numa curva, tá, gente? Então, toda atenção aí, pessoal que tá passando pelo contorno sul aqui de Videira, né? O pessoal que faz esse trajeto aí, indo, de repente, para Pinheiro Preto, Tangará, cidades vizinhas aí, quem passa sempre por ali.
1: Ou vai
0: então,
1: dar uma
0: todo
1: volta
0: cuidado.
1: Pela cidade, quer ir pro IEF, vai fugir do trânsito um pouco.
0: Exato.
1: Do centro.
0: E também recebemos a informação de que lá nas alturas do Trevo, do Via Atacadista, também temos aí um grande volume de água na pista. Mais de 20 centímetros de água na pista aí. Foi o que a nossa audiência também relatou na manhã desta segunda-feira. Então, trazendo informações também de utilidade aí para você que está no trânsito, levando a gente na carona. É sempre bom você estar atento também aí o que está acontecendo no nosso município, né? E a gente tenha o dever de informar. Então, atenção aí redobrada nesse período que a gente sabe que é de muita chuva. Mais uma vez, reforçando a você, os acidentes aconteceram aqui na Severino José Pascoal e também lá no Contorno Sul. Quem estiver passando, então, por essas ruas, né? Por

0: esse trecho aí, todo cuidado mais uma vez, tá bom? A gente segue por aqui na programação junto com você nesta segunda-feira, agora?
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0: É isso, para trazer as curiosidades desta segunda-feira, dia 31 de agosto de 2026. É final do mês, já nos despedindo do mês 8 de 2026. Se passaram 243 dias do ano, faltam 122. A lua é cheia.
2: E hoje é dia internacional do blog, do nutricionista e dia do samba rock também.
0: Ainda existe blogs? Deve ter, né?
2: Existe.
0: É que a galera
2: bastante.
0: Faz muita coisa dentro das redes sociais
2: também,
0: hoje em dia, né? Porque blog, ele era um site específico.
2: Sim, tem vários tipos de blog. Mas até hoje em dia tem bastante. Um que eu sigo é o Tenho Mais Discos Que Amigos.
0: Ah,
2: eles ainda fazem bastante coisa, assim.
0: Uhum, bastante conteúdo nesse sentido.
2: Uhum.
0: Nos acontecimentos, lá de 1946 a 80 anos atrás, no dia 31 de agosto, aconteceu o nascimento do jornalismo literário, quando a revista The New York Times... Opa, é o The New Yorker. Dedicou toda a sua edição à publicação da reportagem de Hiroshima, né?
2: Uhum.
0: Em 1951, 75 anos atrás, então surgiu o primeiro long play, o LP, né? O popular LP aí, apresentado pela empresa alemã. E o LP foi,
2: sim,
0: por anos, né, um dos meios mais práticos de se ouvir,
2: sim,
0: música.
2: Ali,
0: porém,
2: na...
0: hoje já virou um objeto nostálgico, né,
2: hoje...
0: de coleção.
2: E voltou a ser popular, porque ali nos anos 90, muita gente fala que começou a se desfazer dos LPs pra comprar CD.
0: É.
2: Daí se desfizeram das coleções e sentiram saudade e hoje em dia se arrependem bastante.
0: E hoje tem discos que valem uma nota preta.
2: Né? Tem álbuns que são caríssimos.
0: Em 1997, 29 anos atrás, a Diana, a princesa de Gales, e seu companheiro Dodge Alpha Ed e o motorista Henry Paul morreram em um acidente de carro em Paris. O trágico acidente, né, embaixo da ponte lá,
2: uhum,
0: em Paris, da princesa Diana.
2: Dizem que até hoje não sabem o que foi isso aí. Tem muita teoria em relação,
0: né,
2: a isso.
0: Né, da conspiração aí, falando que foi a própria coroa, né?
2: Sim.
0: Inglesa que... Porque ela sabia muita coisa, porque Diana tinha tido muito acesso, né?
2: À família
0: real e tal. Enfim, daí. Uhum. O fato é que há 29 anos atrás, então, a princesa Diana sofreu um acidente aí, seguida por paparazzis.
2: E seguindo com os aniversariantes, pra relembrar quem nasceu em 1909, o Jackson do Pandeiro, músico brasileiro, e por causa disso, que hoje é o Dia Nacional do Samba Rock.
0: Legal.
2: Ele foi um cantor, compositor e multi-instrumentista paraibano. Ele foi conhecido como o rei do ritmo e ficou marcado pela mistura com o baião, o coco, o samba, o forró, com sucessos como Sebastiana, o Canto da Ema e o Chiclete com Banana. Ao lado do Luiz Gonzaga, foi fundamental para levar a música nordestina para todo o Brasil e começar com o samba rock, que ficou mais popular ainda com o Jorge Benjor. Agora indo para uma outra vibe. 77 anos, quem tá fazendo hoje é o Richard Gere, o ator estadunidense que começou no teatro e ganhou destaque no cinema com o Gigolô Americano e A Força do Destino. Mas foi em 1990 que ele estreou com Uma Linda Mulher, que foi o maior sucesso da carreira dele. Também fez Chicago, Dança Comigo e Sempre ao Seu Lado, além de apoiar também outras causas humanitárias. Seguindo pelos atores estadunidenses, o Chris Tucker também tá fazendo aniversário hoje. 54 anos, nasceu em 72, o ator e comediante americano começou no stand-up e ganhou um destaque com Sexta-feira em Apuros. Mas depois ele ficou mundialmente famoso como Chris Carter na franquia Hora do Rush, que é uma das franquias que marcou a minha infância.
0: Junto com o Jack Chan, né?
2: Uhum. E ele era muito amigo do Michael Jackson. Inclusive, numa cena lá, uma curiosidade legal, que numa cena da Hora do Rush ele imita a dança do Michael. O Michael ligou pra ele um dia e falou: "Você fez com a perna errada." Que era com a perna esquerda.
0: Corrigiu
2: o Chris Tucker.
0: Massa. Tá aí, então, as curiosidades do dia aqui na programação do Plugado.
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0: E o pensamento do dia pra você nesta segunda-feira é o seguinte: ou você perde o medo, ou você perde a oportunidade. Então pense nisso durante essa semana, viu? Bom dia pra você. 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

0: 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Rádio C. 12 minutos, faltando para as 9.
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2: A Prefeitura de Tangará abriu processo seletivo para contratação temporária na Secretaria Municipal de Educação. São 7 vagas imediatas, além de cadastro de reserva para cargos como profissional de apoio escolar, professor e zelador. Também há oportunidades em diversas outras funções para níveis fundamental, médio e superior. As inscrições estão abertas até o dia 14 de setembro, exclusivamente pela internet. A prova objetiva será realizada no dia 11 de outubro. O edital completo com cargos, requisitos e inscrições está disponível no site do Fênix Instituto. Para mais informações, acesse portalrbv.com.br.
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0: Rádio Veio, sucesso do Traia Véia, atração confirmadíssima da Expo Videira 2026. Você ouviu aqui Romântica. Essa música, inclusive, ela é original de Rio Negro e Solimões, né? E aí o Traia Véia agora regravou também essa música.
1: Ficou muito bom.
0: Ficou boa demais. Na voz deles, né? Essa harmonia vocal aí que a gente adora ouvir. Teve também ele, o Armandinho, Outra Vida. Olivia Dean com So Easy, também tocando por aqui pra fechar a nossa primeira hora do plugado de hoje, que tem a parceria do Sicredi. 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
0: Muito bem, e por aqui a galera manda mensagem, interage também, manda a hashtag Eu Acredito, porque tá a fim de quê? De ouvir a mensagem do Potinho. É isso mesmo. Deixa eu mandar um beijão pra Júlia Zago, que tá sintonizada com a gente nessa manhã. Júlia, aí vai a mensagem pra você, tá? Pra hoje, gratidão pela vida, fé na caminhada, paz na alma e muito amor no coração. Valeu, beijo, Ju. Espero que tenha feito sentido pra você, tá? Júlia Zago sintonizada junto com a gente nesta manhã. Bom dia também pro nosso ouvinte, o Rafa, que tá lá todas as manhãs curtindo a gente. Bom dia, meu cupincha. Ele mandou aqui, ó, excelente semana pra nós. Que essa semana sejamos igual o Golias, vencedores. Nem que seja na base da pedrada. E quem ganhou foi o Davi, não foi o Golias. Foi o pequenininho.
1: É, eu dizia o Golias, foi o que apanhou que levou a pedrada.
0: Errou o personagem, errou. Da Bíblia.
1: Ai, ai, ai.
0: Um abraço, viu? Tamo junto. É o Rafa que tá ligado junto com a gente. E ele mandou, Cris, ó, faltou na catequese, hein? Você faltou na catequese, hein, Rafa?
1: Faltou
0: na catequese. Ele mandou, Cris, eu quero parabenizar a equipe do Vespinha Fight Team pelos resultados do Campeonato Brasileiro de Jiu-Jitsu na data de ontem, onde levamos o nome da nossa cidade ao topo do Brasil em 5 categorias. Parabéns aí,
1: nossa,
0: pela equipe,
1: legal.
0: Tá bom?
1: Parabéns.
0: Um abraço, Rafa. Obrigado pela sintonia. Nosso ouvinte de todas as manhãs. Daqui a pouquinho, depois do intervalo, a gente volta com mais música, mais interação, e tem uma novidade chegando também, viu? E tem a ver com a Expo Videira, hein, Leozinho?
1: Quem será que é?
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0: Tempo nublado e chuvoso em Videira. Temperatura marcando 17 graus.
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0: Rádio B, você ouviu o Jorge Henrique Rodrigo, a novidade com o Matheus e Cauã, a música Laia. Um bom dia pra você que acabou de ligar o rádio agora, estamos no ar com Plugado até as 10 horas da manhã, sempre junto com você. Mandar um beijão aqui pra Deise Terezinha Bittencourt, que tá sintonizada, mandou bom dia, que Deus abençoe a nossa semana. Valeu, Deise, um beijo pra você, viu? E ela disse só que seja uma semana de vitórias pra todos nós. Um abraço, obrigado. O Rafael, nosso ouvinte aqui, disse que a galera tá zoando ele lá, Léo.
1: Por quê?
0: Porque ele mandou a mensagem dizendo assim, né? É, que quis dar uma lacrada aqui e falou, nessa semana sejamos igual Golias, vencedores, nem que seja na base da pedrada. Mas quem ganhou foi o Davi, então ele faltou na catequese esse dia. Aí o pessoal tá falando que ele reprovou e fez o livro verde duas vezes. Valeu, viu, Rafa? Tamo junto. É isso, tem que começar a semana com bom humor, com alegria. E ó, comentei com vocês também no bloco anterior que a gente ia ter novidades sobre Expo Videira 2026 que tá chegando aí. E também dos nossos parceiros, né, que estarão junto com a gente durante os 4 dias aí de Expo Videira 2026. E um deles é a Dovale Negócios Imobiliários, por isso que a gente está recebendo nosso amigo Jairo por aqui nessa manhã de segunda-feira para falar, né, que para firmar essa parceria aí na Expo Videira 2026, mas também para falar para nossa audiência que os 10 anos da Dovale estão aí e a gente vai comemorar juntos na Expo Videira 2026. Não é mesmo, Jairo? Bom dia, seja bem-vindo.
2: Bom dia a todos os ouvintes. Uma satisfação imensa estar aqui na 102 nessa manhã chuvosa de segunda-feira.
0: Pois é, estamos começando a semana, encerrando o mês de agosto, mas já na preparação aí da Expo Videira 2026 e também para falar dos 10 anos da Dovale, né, Jairo? Quando que é esse aniversário? Como é que essa trajetória aí, né, de 10 anos, que com certeza muito importante, aconteceu aqui para todo o pessoal de Videira?
2: O aniversário, na realidade, ele se dá no dia 10 de agosto. Então, ele já aconteceu. Ontem, nós comemoramos com a nossa equipe lá na Vinícola Zago. Fizemos uma confraternização. Eu sempre digo que a Dovale é feita por pessoas e para pessoas. Então, agradecer a todos os nossos colaboradores, parceiros que estiveram ontem num dia festivo. Foi maravilhoso. Nós valorizamos muito o capital humano, né? Acreditamos que nada acontece sem as pessoas, né? E esses 10 anos, eles começam, ô Cris e Léo, aqui dentro. Aqui não nessa estrutura física, né? Mas eles começam dentro de uma emissora de rádio.
0: Verdade.
2: É engraçado porque eu estava num evento do Sintravir, apresentando um evento do Sintravir, e eu não ia ficar para o jantar. Porque normalmente quando eu apresento os eventos, celebro casamentos, eu faço o meu trabalho e acabo voltando para minha casa, né? Sim. Mas naquele dia, o Itacir Biava, que era então presidente do Sintravir, disse, Jairo, fica aqui com a gente, tem o jantar da Ita, que é sempre maravilhoso,
0: nossa,
2: enfim, né? E eu acabo indo para uma mesa lá onde tem uma cadeira vazia e sento diante de um senhor, olha que história curiosa. E eu não sei até hoje quem é essa pessoa. Eu sei que nós estamos no período eleitoral, então nós temos que ser sucintos, mas essa história eu penso que vale a pena contar rapidamente.

0: E ele olha e diz assim, tão inteligente e tão burro ao mesmo tempo. Eu olho para um lado, tem uma senhora sentada, olho para o outro lado, tem uma moça sentada.
1: Era com você mesmo.
0: Eu olho para o senhor, né, tanto quanto surpreso com aquela colocação, e digo, o senhor está falando comigo? E ele diz assim, você não é o Jairo Neto da rádio? Eu falei, sou. Você não é o cara da hora do BRIC? Eu falei, sou. Ele disse, então eu estou falando com você. Eu disse, mas eu não estou entendendo, né?
1: Como assim?
0: E aí ele diz assim, eu estava conversando com a minha esposa, ele disse, porque sempre que possível nós ouvimos o programa, gostamos muito do programa. A Hora do BRIC, na época, era o meio-dia.
1: Uhum.
0: E ele disse, e eu falei para minha esposa, ele disse, esse moço tinha que montar uma imobiliária, porque ele conhece muita gente, até onde eu sei, ele é uma pessoa muito séria, e ele se daria muito bem no ramo imobiliário. Naquela época não tinha, quando eu criei a Hora do BRIC, em 2004, não tinha WhatsApp, não tinha Facebook, não tinha nada disso.
1: Marketplace.
0: E as pessoas acabavam vendendo de tudo,
1: uhum,
0: através
2: até hoje,
0: do rádio.
2: Até hoje,
0: né?
2: Assim.
0: E ele me falou aquilo e eu pensei, cara, mas o que eu tenho a ver com imobiliária, né? Nunca pensei nisso, nunca cogitei essa possibilidade, mas cheguei em casa, porque às vezes esses gatilhos, eles são importantes, né? Cheguei em casa, fui para o Google, como ser um corretor de imóveis, né? E ali nasceu essa situação. Isso foi por volta de 2009, 2008, se eu não estiver equivocado. Eu não montei a imobiliária logo após, porque aí eu tive uma oportunidade no Alto Vale do Itajaí, fui dirigir uma emissora de rádio lá, mas voltei para Videira depois, quis montar quando voltei para Videira, mas aí eu trabalhava na prefeitura de Videira, também não era possível porque o estatuto do servidor não permitia que você fosse proprietário de uma empresa no ramo imobiliário, tinha toda uma situação lá. E aí, 2016, quando saí da prefeitura de Videira, começou aí a história da Dovale, com muita dificuldade, mas com muita fé em Deus, com muito respeito pelas pessoas. E hoje aí completamos 10 anos, né? Agradecendo a todas as pessoas que fizeram, que fazem parte dessa história, agradecendo a todas as pessoas que acreditaram no nosso trabalho, e seguimos aí firmes e fortes.
1: E ajuda a realizar sonhos de tantas pessoas, né, Jairo? Essa troca de compra, venda, precisa desse intermediário aí que realmente tenha o conhecimento. E hoje no pensamento do dia que a gente compartilhou, né, que ou você perde o medo ou você perde a oportunidade. Que bom que você não perdeu a sua oportunidade, né? E hoje tá aí comemorando 10 anos e com certeza fazendo a diferença na vida de muita gente. Parabéns para você, para toda a sua equipe, por quem já passou pela Dovale, para todos os clientes, parceiros, amigos, né? Que venham aí mais 10 anos de sucesso.
0: Amém. Você sabe que empreender no Brasil é para...
2: É um ato de coragem.
1: Hoje em dia...
0: Mais ou menos isso, cada vez mais, né? Eu sempre digo o seguinte, faça a coisa certa, né? Não existe meio certo, né? Ou é certo ou é errado, né? A Bíblia Sagrada diz, eu sou cristão, que o teu sim seja sim, que o teu não seja não, né? Então, eu sempre falo para as pessoas que estão no dia a dia conosco, sempre faça a coisa certa. Respeite as pessoas, respeite o sonho das pessoas, porque um dos maiores sonhos de todas as pessoas é ter a sua casa própria.
1: Verdade.
0: E isso precisa ser encarado com muita seriedade. As pessoas às vezes pensam que comprar um imóvel é uma coisa extremamente simples. E não estou dizendo que é tão complicado. Mas se você não prestar atenção em alguns detalhes muito importantes, você pode jogar fora a economia da sua vida. Porque tem muita coisa envolvida. Às vezes você vai lá, compra direto de alguém. Eu não estou falando mal de A ou de B, não é esse o propósito aqui. Mas e esse imóvel não tem uma escritura? Ou esse imóvel tem uma penhora? Ou esse imóvel tem uma outra situação? Né? Então, assim, a imobiliária ela está aí para oferecer segurança jurídica nas aquisições. Né? Então, que as pessoas realmente possam continuar acreditando na Dovale. E nós vamos fazer a cada vez... Nós temos aprendido, né? Eu penso que assim, nós estamos aqui em constante evolução.
1: Uhum.
0: E o nosso objetivo é aprender com aquilo que nós não fizemos tão bem no passado e fazer melhor hoje e continuar aprendendo e fazer cada vez melhor.
1: Buscar a excelência, né?
0: Isso.
1: Sempre.
0: É.
1: 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Quem passou aqui pela Rua 10 de Setembro já percebeu que tem um outdoor ali falando também sobre essa promoção bem legal. 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A Expo Videira 2026 acontece aqui no nosso município, é a maior feira aí do meio oeste catarinense. A gente sabe que passaram muitas pessoas por ali, então que você possa participar dessa celebração junto com a gente aqui da Rádio V, sabendo que fizemos parte também da história da Dovale, né, Jairo?
0: Com certeza. Você sabe que quando nós estávamos pensando na mecânica dessa promoção, juntamente com a Kelly, com o Felipe da Neucon, que nos assessora, nós pensamos, e aí, 3 prêmios de 1.000, né? 6 prêmios de 500, e de repente aí naquele bate-papo, você viu, vamos premiar mais gente, né? 30 prêmios de R$100, né? Então serão realmente R$1.000 por dia durante os 3 dias inteiros da Expo, né? E é claro que vocês, com muita maestria, vão explicar como é que as pessoas vão fazer para participar. E nós estamos muito felizes de participar dessa promoção, de estarmos juntos com as rádios aqui nesse evento tão importante para a nossa cidade, que é a Expo Videira.
1: Tá certo, então. Jairo, muito obrigada pela presença, por compartilhar com a gente também aqui a tua história de sucesso, podemos dizer que é uma história de sucesso, né? E também convidar o pessoal para passar, então, na Expo Videira 2026 e participar da promoção na Expo Todo Dia Vale 1.000, junto com a Dovale Negócios Imobiliários. Uma ótima semana, Jairo. Obrigado pela presença.
0: Valeu, uma ótima semana para todos nós, né? Que façamos a nossa parte. Mais uma vez, obrigado a todos que acreditam na Dovale, a todos que já fizeram parte da Dovale e que fazem parte da Dovale e que trabalham todos os dias para que as pessoas possam realizar os seus sonhos de morar bem com segurança.
1: Maravilha. Um grande abraço. Valeu. E a gente segue na programação aqui da Rádio V, junto com você no Plugado. Daqui a pouquinho, depois do intervalo, tem mais música. 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
5: A turista Endinara Arese, de 39 anos, de Caxias do Sul, no Rio Grande do Sul, morreu após ser atingida por um raio na praia de Pinheira. O acidente aconteceu na tarde de sexta-feira durante uma tempestade. Edinara caminhava pela faixa de areia acompanhada do namorado, que não ficou ferido. Ela recebeu atendimento dos bombeiros e chegou a recuperar os sinais vitais, mas morreu na manhã de sábado, apesar dos esforços das equipes médicas. O caso reforça o alerta. Durante tempestades, a orientação é sair imediatamente da faixa de areia e procurar um local fechado e seguro. 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

0: Shima Roots, quando você chegou. E essa música me fez lembrar que eu não fiz meu chimarrão. Não, meu Shima Roots.
1: Qual que foi? Ah, tá. Eu disse qual que era a linha de raciocínio, mas agora entendi.
0: Por causa do meu Shima. Meu Shima ainda roots. Não fiz nessa manhã de segunda-feira e tá pedindo, hein? O tempo tá propício pra tomar umas boas coisas de Shima. A música Quando Você Chegou, pra fechar mais uma sequência aqui. E teve também a novidade de Alex Warren com Emerald Eyes. Deve ser Olhos de Esmeralda.
1: Olhos de Esmeralda. Emerald Eyes.
0: Bonito. Nome bonito. E o Alex Warren fez muito sucesso aí no ano passado com a música Ordinary, né? E agora segue carreira aí, trazendo muita música boa pra gente tocar aqui. Exato. Na programação da Rádio V. Positividade pra sua segunda-feira, e agora é hora de o Alex trazer um recadinho lá da Mística pra gente. Fala aí, Alex, bom dia!
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1: Valeu, Alex. Namastê. Obrigada, galera da Mística também, nossa parceiraça por aqui. E você, tá afim de receber a mensagem do Potinho aí também? Uhum. 991011828. Bora participar com a gente. Rádio 18 minutos, faltando para as 10.
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1: Tempo nublado, chuvoso em Videira, temperatura marcando 17 graus.
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2: Rádio V, sucesso de Paulo Pires e do Hungria. Tocando por aqui, ficou legal demais esse som. É o assunto do momento. Tocou também Corpo e Alma com Traia Véia, Três Vícios.
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1: Um ótimo dia para nossa audiência maravilhosa que está sempre por aqui participando. Lilian Zago mandou bom dia, Cris. Bom dia, Léo. Deus abençoe a nossa semana. Tira a mensagem do potinho para mim. Vai lá, hein? Vai lá. Faça o bem sem desejar nada em troca. A tua recompensa vem de Deus. Anotou aí, Lilian? Um beijo pra você, viu? Escreve aí, anota, coloca na porta da geladeira pra você lembrar sempre dessa mensagem que começou aí a sua semana hoje, tá bom? Um beijão e obrigado pela sintonia. Por aqui também, Diogo da Caramelo Doces e Festas, passando pra dar aquele recadinho da semana, né, Diogo? Bom dia!
2: Bom dia, Cris! Bom dia, Léo! 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
1: 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E ó, quem participou por aqui foi a Zeni Machado. Ela mandou aqui: Cris, quero ouvir a mensagem do Potinho pra hoje. Desejar uma ótima semana a todos. Lê pra ela essa aí, Léo.
0: Vamos lá. A vida escolhe ou expande em proporção com a sua coragem.
1: Bora, Zeni! Coragem para essa segunda-feira. Tem mais gente participando que quer começar a semana com a mensagem do Potinho. Deixa eu mandar um abraço aqui. Bom dia, tudo bem? Sou de Freiburgo, motorista particular. Hoje estou aqui em Videira e sempre escuto a Rádio V quando estou por perto. Um abraço. É o Lamartine Antunes. E ele mandou: Videira hoje com muita chuva, né, gente? Muita chuva e todo cuidado é pouco, né, claro. Lamartine? Você que está aí na estrada, é motorista, sabe do que a gente tá falando, então que Deus abençoe aí o seu trabalho e proteja também onde quer que você esteja, tá bom? E a mensagem do Potinho pra você é a seguinte, hein? Coloca aí no seu coração, tá bom? Com muito carinho aqui da Rádio V pra você. Quando as coisas parecem estar desmoronando, seja forte e corajoso, a tempestade vai passar, tá bom? Um abraço, Lamartine, que Deus abençoe sua semana, o seu dia. Participações por aqui também ainda. O nosso amigo Adilson César Zago tá mandando mensagem de áudio. Fala, Adilson.
3: Bom dia, Cris.
1: Bom dia, meu querido. Léo.
0: Bom tudo dia.
1: Bem? Tudo bem? Bom,
3: não só pra tomar um chimarrão, né?
0: Tudo certo.
3: Pegar, ó, um Uber. Nós estamos trabalhando aí.
1: É,
0: verdade.
1: Ninguém merece, né? Pegar chuva. Tem que pegar um.
3: Bora trabalhar, né?
1: O carro do aplicativo. Bom trabalho pra você. E a mensagem do Potinho pra você aí, tá bom, Adilson? Pra você trabalhar com mais dedicação, com mais motivação aí. Acredite no seu potencial. Procure motivar-se todo

0: todos os dias e mantenha a sua autoestima sempre elevada. Você irá realizar grandes feitos na sua vida.
1: Nossa.
0: Só você pode realizar grandes feitos na sua vida, viu, Adilson? Seja forte, corajoso e acredite no seu potencial aí, viu? Deus abençoe o seu dia e que essa mensagem tenha feito muito sentido para você na manhã desta segunda-feira. A gente volta amanhã com o Plugado, a partir das 8 horas da manhã.
1: Eu volto na programação ao meio-dia, no Amnésia.
0: Combinado. E eu tô junto contigo ainda nessa manhã, já já aqui no Manda Ver, viu?
2: Fica por aqui, Plugado.
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0: Dez horas.
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0: Bom dia, seus lindos. Uma excelente manhã de segunda-feira pra você. Estamos começando pelo fim essa semana. Mas como assim, Cris? Hoje é dia 31 de agosto, né? Último dia do mês. A gente começa aí essa semaninha trazendo tudo que aconteceu aí no mês de agosto, né? Na memória, na lembrança e sendo grato a Deus aí por mais um mês que se encerra e já dando as boas-vindas pro mês de setembro que venha trazendo muitas coisas boas. E ó, dentre as coisas boas, com certeza a gente traz muita música para você aqui na melhor programação do seu rádio. Essa é a Rádio V de Videira, Santa e Bela Catarina, ao vivo todas as manhãs, fazendo companhia para você que tá em casa, você que tá aí no seu trabalho, não sei com o que você trabalha, com vontade de ir pra casa? Não, mas assim ó, você que trabalha no comércio, trabalha nas mecânicas, trabalha também na indústria, tá aí no seu carro trabalhando também, trabalha como motorista, o pessoal dos caminhões também, muita gente pela região aí, sintonizada na Rádio V. Muito obrigada pela audiência de vocês, viu? A primeira edição do nosso Manda V já está no ar e a gente vai ficar junto até o meio-dia. 2 horas em que você comanda a programação por aqui, mandando a sua mensagem no 99101-1828. Escolhe a música, manda o nome completo aí também para concorrer ao par de ingresso do Grupo Cine na manhã desta segunda-feira. 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Então, a partir de agora, eu, Cris Menegazzo, por aqui te fazendo companhia e conto com a sua ajuda pra gente fazer uma playlist top pra começar a semana. A primeira de hoje é do One Republic com Need Your Love. Sucesso de 2026 chegando pra você aqui, ó.

Rádio Vem, ela, Glória Groove, nosso primeiro beijo, nossa primeira sequência de música aqui no Capricho, entregue pra você, obrigado pela companhia, pela audiência, e eu espero contar com você até o meio-dia por aqui. One Republic com Need Your Love, tocou também em 102.9, pra você que nos ouve pelo rádio, na internet, no site radiov102.com.br, pela sua Alexa e também pelo aplicativo. São diversas formas pra você consumir a programação

0: aqui da Rádio V. E ó, deixa eu lembrar vocês que todas as manhãs a gente sempre tem um prêmio pra agradar você aí que tá do outro lado da rádio, que tá sempre nos ouvindo, presentear você pela sua audiência, viu? E hoje eu tenho um par de ingressos para o Grupo Cine. Daqui a pouquinho eu vou comentar os filmes que estão em cartaz, os filmes que estão rolando com pré-estreia, já tá tendo pré-venda de ingressos também, pra dar aquele rolezinho bom, hein? Lá no Videira Shopping, jantar, comer um negocinho diferente, sair com a criançada de casa. Aproveita para participar aqui que você já economiza nos ingressos, tá? E ó, lá no Instagram, no @radiov102.9, também tá rolando alguns prêmios bem interessantes, tem sempre promoções exclusivas rolando por lá, tá bom? Então já aproveita para seguir a gente também. Bora ali pro intervalo e daqui a pouco eu volto trazendo mais sucesso. 10h15.
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0: Tempo nublado em Videira, temperatura 17 graus.
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15: E ela mandou ver com Zé Felipe e Ana Castela, Sua Boca Mente.

0: A trilha sonora do seu dia tá por aqui, ó, com Isa, Marcelo, Falcão, Pesadão, fechando mais uma sequência do nosso Manda Ver, a primeira edição junto com vocês, Zé Felipe e Ana Castela, sua boca mente. Primeira edição por minha conta aqui, Cris Menegazzo, e a segunda edição fica por conta dele, o bem casado, Júnior Guedes. Bora mostrar como é que você faz um programa caprichado? Então você faz o seguinte, você me ajuda aqui a escolher as melhores músicas pra gente ganhar da tarde, tá bom? Vai virar disputa, já pensou? Ô gente, manda mensagem aí, escolhe a música que vai tocar na programação, que eu tenho um par de ingressos pra dar de presente pra você. O Grupo Cine junto com a gente aqui nas manhãs da Rádio Veio, ó. Tá rolando o filme Sobrenatural, tá em cartaz, tá? Sobrenatural, Agora Entre Nós. O Patrulha Canina também, Uma Aventura Dino, tá em cartaz. Tem o Homem-Aranha, Um Novo Dia, que voltou, né, novamente aí pra lista, o cartaz, em cartaz do Grupo Cine. E também estreou, e a galera já tava no cinema conferindo e assistindo, a Harry Potter e a Pedra Filosofal, pra comemorar os 25 anos de lançamento desse filme. Então, para quem é fã de Harry Potter e não conseguiu assistir esse filme no cinema, a hora é agora. E ó, já tem aí uma lista de filmes que estarão em breve nos cinemas. É Minha Melhor Amiga, que é um filme nacional, da Mônica Martelli com a Ingrid Guimarães. O Gatola da Cartola também, que é uma animação. Já tá também aí na lista dos filmes que estarão em cartaz, Jogos Vorazes, Amanhecer na Colheita. Tem também Duna, parte 3, e Vingadores, Doutor Destino. Vem aí, hein? Você não perde por esperar. Grandes filmes no Grupo Cine, aqui em Videira, lá no Videira Shopping. Bora trazer informação com o Venils? Daqui a pouco eu volto com mais música. Aproveita pra participar aí, viu? 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
2: A partir desta terça-feira, dia 1º de setembro, a passagem do transporte coletivo de Videira passa a custar R$ 4,50. A redução é de R$ 1,50 em relação ao valor atual e foi viabilizado por meio de um subsídio da Prefeitura à empresa responsável pelo serviço. Um estudo da Agir apontou que, para manter o equilíbrio do sistema, a tarifa necessária seria de R$ 9,36 por passageiro. Para evitar esse custo aos usuários, o município decidiu subsidiar parte da operação. A expectativa é tornar o transporte coletivo mais acessível e ampliar o acesso da população ao serviço. 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

0: Rádio V, o som da Cat Sai com Animal, aqui na programação da Rádio V. Rolou também o Engenheiros do Havaí, Eu Que Não Amo Você. Essa daqui, inclusive, foi pedido, hein? Pedido da nossa audiência aí, o Tiagão, que tá junto com a gente, tá sempre na sintonia. Valeu, Tiago! Um abraço pra você, Tiago Carelli, sempre na escuta. Mandar um beijão aqui também pra Caroline Moresco, pedindo pra ouvir Cheiro de Culpado, do Júnior e César. E gostaria de concorrer aos ingressos do Grupo Cine também. Vamos tocar esse som já já, depois do intervalo aqui na programação, tá? 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Depois do intervalo, a gente volta com mais música, atendendo o pedido da Carol Moreira. Rádio V, 12 minutos faltando para as 11.
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0: E o tempo tá chuvoso em Videira, a temperatura tá marcando 17 graus.
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3: Chegou a hora de mandar ver junto com a Caroline Moresco. Todo mundo vai ouvir a escolha de música dela por aqui. Júnior e César chegando na programação.
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6: Aí, Júnior, o que será que tinha naquele áudio, hein, meu irmão?
7: César, eu também quero saber, viu?

Rádio Ver, o sucesso do Jota Quest com o Tim Maia. Vale tudo! Tá bom demais, hein? Você curtindo junto com a gente, ligado na programação da Rádio Ver. Esse som aí faz parte também daquele projeto do Síndico, né? Que o Jota Quest tá fazendo. Já lançaram várias músicas aí do Tim Maia. E esse foi o último single, o último sucesso que eles lançaram. E toca aqui na Rádio Ver pra você curtir. Teve o pedido da Caroline Moresco, que pediu pra ouvir Júnior e César, Cheiro de Culpado. Fechamos a nossa primeira hora juntos aqui no Manda Ver. Obrigado pela sua audiência, pela sua companhia. 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Muito obrigada

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10: Olá, eu sou a Rose e hoje vamos falar sobre a água não quebra o jejum? Isso mesmo, a água não tem calorias e é fundamental para manter seu corpo hidratado e funcionando bem. Então lá vai algumas dicas importantes. Hidrate-se. Beber água durante o jejum é essencial e não quebra o jejum. Ajuda o corpo a funcionar melhor e controla a fome. Beba água para desintoxicar. Durante o jejum, a água ajuda a eliminar toxinas e manter seus rins saudáveis. A água facilita a coleta. Estar bem hidratado deixa suas veias mais visíveis, tornando o procedimento mais rápido e confortável. Evite bebidas que alteram o exame. 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Isso ajuda a prevenir tonturas, desmaios e melhora o seu bem-estar durante o exame. Essa foi mais uma dica de saúde do Laboratório Amigo Vida. 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
1: Essa é aquela canção pra quando você acordar, coloca ela para que ela te inspire, te dê coragem.
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1: Rádio V, o Billy SP com o Thiaguinho em busca da minha sorte.
2: Em busca da sua sorte.
1: Vamos nessa.
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0: nova de Jamais Desistir. Que essa música possa trazer essa inspiração pra você aqui nessa manhã de segundona, dia 31 de agosto, pra gente se despedir do mês de agosto com muita positividade. Taylor Swift com Post Malone, Fortnite tocando por aqui também. E aí, tá a fim de tentar a sorte com a gente também? Manda mensagem no 99101-1828. Tá valendo pra você par de ingresso do Grupo Cine, hein? Rádio V 1120.
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0: Muito bem, DJ Gonja com Jason Derulo e Melody Mitico. Tocou os garotinhos com É Preciso Saber Viver por aqui, mandando ver junto com você. 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Manda mensagem aí no 991011828. 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Todos os dias tem prêmio para você aqui na Rádio V. 11h31.
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0: Tempo nublado, temperatura 17 graus.
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0: Rádio Veio, essa música tá na trilha sonora do filme Patrulha Canina, que você pode assistir por conta da Rádio V, faturando um par de ingressos no Grupo Cine aqui nessa manhã de segunda-feira. Bottle Up com Backstreet Boys pra fechar mais uma sequência de músicas aqui do nosso Manda Ver. Rolou também o Vitor Clay com a Joyce Alane e Abalo Psicológico. Bom início de semana pra você e obrigado pela sintonia. 16 minutos faltando pro meio-dia.
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2: Santa Catarina tem novos alertas para tempestades severas nesta segunda-feira. A previsão indica chuva intensa, granizo, raios e fortes rajadas de vento em diversas regiões. Os temporais avançam do Grande Oeste em direção ao leste e municípios do Meio Oeste, como Videira, Joaçaba, Campos Novos e toda a região, estão entre as áreas de atenção. Os acumulados de chuva podem chegar a 200 milímetros, aumentando o risco de alagamentos, enxurradas, deslizamentos e quedas de árvores. A Defesa Civil orienta a população a evitar áreas de risco e acompanhar os alertas oficiais. Para mais informações, acesse portalrbv.com.br.
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8: Chegando com os últimos sucessos dessa manhã que passou voando, hein? 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

0: Encerrando nossa manhã de segunda-feira, último dia do mês, aqui na programação com Bem Melhor, Breno Miranda, Dub Dogs. Teve som do Léo Foguete também com Palpite. Bom ter você aqui, viu? Obrigado pela sua companhia e pela sua sintonia. Você sabe que a gente sempre separa um presentinho pra você aqui na programação da Rádio V, né? Então hoje tem par de ingresso pro Grupo Cine. Me sinto bem melhor aqui. A galera ligada, sintonizada, junto com a gente, mandou mensagem aqui, a Luana. Oi, Luana, beijo, obrigado pela companhia. Mandou foto que tá curtindo a gente aí na estrada, tá no trânsito da cidade, mas com o radinho sintonizado aqui na Rádio V. Beijo! Muita gente tá aí, né, com o rádio sintonizado aqui na Rádio V. E olha, gente, um recadinho, viu? Muita atenção no trânsito aí durante esses dias de chuva. A gente sabe que a visibilidade fica comprometida. Às vezes também a questão da mobilidade em relação às ruas da cidade também, né? Já tivemos dois acidentes hoje pela manhã, então vamos de boa, vamos tranquilo. Devagar a gente também chega, é até melhor, né? E agora, devagar, chegamos ao finalzinho do nosso programa para anunciar que a Carol Moresco foi quem faturou o par de ingressos dessa manhã de segunda-feira. Caroline Moresco, obrigado pela participação e pela audiência, viu? Amanhã estou de volta a partir das 10 horas da manhã com o Manda Ver, mas hoje ainda a gente se encontra no Acesso Livre às 17 horas. Beijo, seus lindos, porque eu fui. Vem aí, programa eleitoral gratuito. Depois tem Amnésia, tá bom?
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5: Amnésia. Olá, tudo certo contigo? Aqui é o Léo Bettoni e agora eu vou invadir a programação da V para te relembrar alguns sons dos anos 2000 e 2010 até a uma hora aqui no Amnésia. 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

0: Zinho Jack Johnson, mas bora dar um up com o momento Hits Power.
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0: Esse é o seu momento Hits Power com a Vici e The Night. 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
0: Rádio V, meio-dia e 34.
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0: Tempo chuvoso em Videira, temperatura 17 graus.
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0: Fresno, fechando mais uma sequência do Amnésia. 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

0: Me Halfway, no oferecimento da Lua Gel, Funilaria Gubiani e o Supervisa Atacadista. Eu vou ficando por aqui, já já tem o Fábio Lima com o Top 102. Até lá, gente!
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2: Muito bem, vamos nessa, senhoras e senhores, meninos e meninas. Uma ótima semana pra vocês. Segundona, dia 31 de agosto, ano 2026. É o último dia do mês de agosto. Um abraço pra você que hoje tá comemorando mais um ano de vida. Parabéns pra você, felicidades mil. A partir de agora, mais uma edição do Top 102. Tá ligado como é? São as melhores da programação. Inclusive, muitas delas indicadas por você através do nosso WhatsApp nas duas edições do Manda Ver. 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Eu sou o Fabinho Lima, é um prazer estar com você. Vamos nessa, nesse embalo, festa e alegria até às 3 da tarde.

0: Muito bem, essa é a sua Rádio Veia, a rádio que você ouve ver. Essa é a banda, hein? Traia Veia, música nova, romântica é o nome do sucesso. E você pede sempre que você quiser aqui na programação da sua Rádio Veia em 102.9. Por aqui também tocamos Bruno Mars e abrimos com Jota Quest e Tim Maia. Vale tudo. Ótima tarde, hora de intervalo. A gente volta já com muito mais som na melhor sintonia. Uma boa tarde para você que nos ouve no rádio, no aplicativo, no site e também através da sua Alexa. Rádio Veia, 1h20.
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1: Rádio V 102.9, Murilo Huff, a pior saudade é a música nova. E o talento do Murilo Huff sempre disponível também na programação da número 1, que legal, né? Por aqui também passou Camisa 10, 5 letras. É hora de intervalo, a gente volta já trazendo mais uma super sequência no Top 102. 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Ótima tarde pra você. Agora 1h36.
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0: Rádio Vê 102.9, essa é a Júlia B. Antes que você vá, sucesso, abrimos com Paulo Pires e Hungria Hip Hop. A programação Assunto é a música dos caras fazendo grande sucesso e você gosta de ouvir, hein? Tanto que você pede bastante aqui na programação da Rádio V, claro que sim. E as mais pedidas tocam pra você no Top 102, que volta logo mais daqui a pouquinho, depois de intervalo. Fica aí, sai daí não, hein? Muito mais músicas. 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
0: Vamos nessa, estamos de volta com as melhores da programação. É o top pra você em 102.9 até as 3. Ótima tarde, boa semana. Alô, você aniversariante, parabéns.
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0: Saudade sua, Lauana Prado, essa é boa, mais uma que você ouve no Top 102. Por aqui também ouvimos ele, o Thiaguinho, Pensamentos Intrusivos. E abrimos com o Charlie XX na programação número 1, as melhores músicas para você. 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Sai daí não, tem mais uma hora inteirinha com as melhores da programação. Rádio V, 2:03.
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0: 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Muito bem, Rádio V 102.9, sucesso pra você, vencer na Maré. Fechamos mais uma ótima sequência. Ouviu o Sanenjão, Catedral. E aí, boa tarde pra você, como é que você tá? Beleza? Começando a semana com o pé direito, com alegria, da forma que tem que ser, né? Sempre com muita fé, muita paz. E claro, nós aqui da Rádio V desejamos pra você muita felicidade também. E claro, junto com a programação número 1, as melhores músicas pra você, 24 horas por dia. Intervalo, voltamos já. Rádio V, 2 horas 18 minutos.
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2: Todo mundo tem uma lembrança boa, né?

0: Rádio V 102.9. Pedro e Benício, lembrança boa, ótima tarde pra você. E a gente não esquece, né, de mandar um abraço pra você de Caçador. Alô, você de Pinheiro Preto, Fraiburgo, Tangará, Arroio 30 e Omerê. Um grande abraço pra vocês. Muito obrigado pela audiência, pelo carinho. Ouvindo no rádio, no aplicativo, no site, em todos os nossos canais. A Rádio V é isso, né? Música boa, 24 horas por dia. E já já tem mais som pra você. 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
1: Ótima tarde para você. 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

0: café. Bom demais, Maneva, na programação da número 1, Jeito Moleque, Sutilmente. Tivemos também Jorge Henrique, Rodrigo, Matheus e Cauã, Laiá. É boa essa música, né? É nova. E você ouve aqui na programação da Rádio Verde. Uma ótima tarde pra você ligado em 102.9. Vamos fazer o seguinte, hora de intervalo. Na volta, as últimas do nosso top. Lembrando que já já tem mais uma edição do Manda Ver. Você pede, a Rádio Verde toca pra você. Hora certa, agora 2h49. Repetindo? Vamos lá, Vinhetinha, sua vez, minha filha. Se solte, fica à vontade. É, o nosso computador hoje tá meio assim, né, gente? Não quer brincadeira, não. Não quer fazer ela acontecer. Que pena. Quero aproveitar para mandar um abraço para você que tá sintonizado com a gente no Centro de Videira. Alô, você também na 15 de novembro. Muito obrigado pela audiência, a todos vocês. Nosso obrigado também pela sintonia. Quem nos ouve pelo site, pelo aplicativo ou também através do nosso portal, né? O nosso site que tem promoções, tem para você notícias, tem muita coisa acontecendo para você em 102.9. É só juntar com a gente e fazer parte da nossa festa.
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5: Muito bem, para você, ótima tarde. Já estamos de volta em 102.9 com as melhores da programação. Já já tem o Manda Ver, você participa, tem prêmios.
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7: Essa é a nossa música, meu pai.

0: Rádio V 102.9. Rick Martin e Luan Santana, duas relíquias, né? Estranho é o nome do sucesso. Estranho seria se você não estivesse sintonizado com a gente em 102.9, curtindo essa super programação musical, que inclusive é feita pra você com muito carinho, tá? 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De volta amanhã às 13, em mais uma edição do Top 102.
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4: Ótima segunda-feira pra você que tá curtindo a Rádio Vê pelo rádio, pela internet. Hoje, 31 de agosto, 2026. Por aqui, Júnior Guedes, a partir de agora até as 5, manda ver. 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E você participa pelo WhatsApp 991011828. Indica a sua música, aproveita, manda beijo, abraço pra quem você quiser e deixa nome completo. Porque você sabe que aqui você sempre se dá bem. Hoje, pode faturar par de ingressos do Grupo Cine, pegar um cineminha na faixa com quem você quiser e por conta da Rádio V. Manda aí! Manda.

0: Rádio V, Bruno Martini e a música Beautiful, Joe Corey com David Guetta, Bad, Imagine Dragons e Thunder. Já mandou sua mensagem pra ver? Ainda não? Manda aí, hein? Tá começando só o Manda Ver até as 5, vale a sua indicação, no 991011828. Rádio V 3 e 16.
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6: 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Isso mesmo, a água não tem calorias e é fundamental para manter seu corpo hidratado e funcionando bem. Então lá vai algumas dicas importantes. Hidrate-se. Beber água durante o jejum é essencial e não quebra o jejum. Ajuda o corpo a funcionar melhor e controla a fome. Beba água para desintoxicar. Durante o jejum, a água ajuda a eliminar toxinas e manter seus rins saudáveis. A água facilita a coleta. Estar bem hidratado deixa suas veias mais visíveis, tornando o procedimento mais rápido e confortável. Evite bebidas que alteram o exame. Sucos, refrigerantes, café, chá, chimarrão podem interferir nos resultados e invalidar o jejum. 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Isso ajuda a prevenir tonturas, desmaios e melhora o seu bem-estar durante o exame. 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Cuide-se, fique bem e até a próxima.
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0: Rádio V, Corpo e Alma e Traia Véia, e a música Três Vícios. Ótima tarde de segunda-feira, boa semana pra você que tá ouvindo a Rádio V pela internet, pelo rádio também. Até às 5 tá rolando Manda Ver e você interage na programação pelo WhatsApp 991011828. 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
2: O Rio do Peixe apresenta elevação em Videira após chuva intensa registrada desde domingo. Segundo a Defesa Civil, o nível do rio está sendo monitorado e as equipes permanecem mobilizadas nesta segunda-feira. Até o fim da manhã, Videira acumulava 45 milímetros de chuva desde a meia-noite. Somando os 13 milímetros registrados no domingo, o volume chega a 58 milímetros. A previsão indica mais chuva ao longo do dia, com possibilidade de tempestades, granizo e rajadas de vento. A Defesa Civil também atendeu ocorrências de queda de muro e alagamento em áreas de risco. Em caso de emergência, ligue 199 para a Defesa Civil ou 193 para os bombeiros. 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
4: A cada 5 segundos, uma pessoa fica cega no mundo. Você sabia que, dentro

0: para essas pessoas, 12 por minuto, uma é uma criança. 90% dessas cegueiras, infelizmente, estão concentradas nos países subdesenvolvidos ou emergentes. E grande parte dessas cegueiras, 80%, seriam evitáveis ou tratáveis, desde que o problema fosse diagnosticado no momento oportuno. Não deixe de consultar o seu oftalmologista.
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0: Rádio V, Traia Véia e Gustavo Lima, Equivocada, Turma do Pagode com Menos é Mais Investigador. Boa segunda-feira pra você, tá rolando Manda Ver. Hoje você pode faturar par de ingressos do Grupo Cine. Já já eu vou te contar os filmes que estão rolando lá no Grupo Cine pra você já ir decidindo com a sua turma qual filme você vai assistir. Mas antes, manda mensagem aí, 99101-1828. 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
0: Tempo chuvoso em Videira, temperatura 17 graus.
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0: Caio.
1: Rádio Venção do Lulu Santos, Tempos Modernos, do remix do Pedro Sampaio, Nickelback Photograph. Até às 5 tá rolando, manda ver e você participa. Hoje, você pode faturar parte de ingressos do Grupo Cine. Vou te contar, hein, tá passando Harry Potter e a Pedra Filosofal. Aniversário de 25 anos, Homem-Aranha, Um Novo Dia, Patrulha Canina, Uma Aventura Dino e Sobrenatural. Agora entre nós, filme de terror. Curte? Manda aí, 991011828.
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0: Rádio V, you're free, no Hits Power dessa segunda-feira. 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

0: Adivinha o som do Maneva, Tô de Pé. Rolou Calvin Harris com By Your Side, Isa e Marcelo Falcão com Pesadão. Boa semana pra você que tá curtindo a programação da Rádio V. Até às 5 tá rolando Manda Ver, você pode indicar sua música também. Pode se dar bem no final do horário, faturar par de ingressos pra curtir um cineminha lá no Grupo Cine. Manda aí, 99101-1828. Rádio V 4:15.
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0: Rádio V, Carol G, Bruno Mars, Steel, aqui no Manda Ver. Menos é Mais e Pablo e o Pedro e Benício, lembrança boa. Até as 5 vale a sua participação, tá rolando Manda Ver. 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
2: Uma fiscalização na BR-282 terminou com a apreensão de 48 ampolas de medicamentos conhecidos como canetas emagrecedoras em Joaçaba. A abordagem aconteceu na manhã de sábado no quilômetro 391 da rodovia. Os policiais pararam um Renault Logan ocupado por um homem e uma mulher. Durante a fiscalização, a passageira chamou atenção por causa de um volume na cintura e teria tentado esconder o objeto atrás de um poste. O material foi apreendido e será encaminhado à Receita Federal para investigação. A suspeita de irregularidades na entrada dos medicamentos no país. 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

0: Rádio V, Shima Roots, Quando Você Chegou, música nova. Rolou também Atitude 67 e Alicia Keys com Underdog. 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
0: Tempo nublado em Videira, temperatura 17 graus.
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0: Rádio V, James Blunt, Tastes Like Summer, Charlie Brown Jr., o couro vai comer. Fechando o Manda Ver dessa segunda-feira, agradecer você que participou, mandou mensagem. Mas quem se deu bem hoje, faturou par de ingressos, vai pegar um cineminha na faixa no Grupo Cine, foi você, Andressa Ribeiro. Parabéns, Andressa. Já já vai receber a mensagem no WhatsApp, orientando como faz pra retirar os seus ingressos, tá bom? E aí é só decidir que filme vai assistir. Vou repetir pra você que tá ouvindo, ó. Tá rolando Harry Potter e a Pedra Filosofal, aniversário de 25 anos do filme. Homem-Aranha, Um Novo Dia, Patrulha Canina, Uma Aventura Dino e um filme de terror sobrenatural, agora entre nós. Depois do intervalo, assistiu esse, Fabiano, do Harry Potter? Não? Qual versão? A Patrulha Canina. Bom demais, a gurizada é fã, né? Bom demais. Continue ligado na V, depois do intervalo tem acesso livre.
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16: Boa segunda-feira para você que está sintonizado aqui na Rádio Vem 102,9. Está no ar o Acesso Livre a partir de agora. 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Uma boa semana para você que está sempre curtindo a programação da Rádio V todos os dias. Fabiano Trindade, boa segunda-feira. Eu sei que você gosta da segunda-feira.
17: Ele gosta.
16: Ele gosta.
18: Buenas. Dança, eu gosto, mas sem chuva, né?
16: É, com chuva já dá...
18: Já não é muito legal.
16: E com muita chuva como
18: daí
16: hoje...
18: É pior ainda.
16: Pior ainda.
18: Mas fazer o quê?
16: Né? É, mas acontece. Cris Menegasso.
17: Olá, que tal? Uma ótima tarde de segunda-feira para todo mundo. Nessa segunda-feira a gente tá fazendo só o essencial, respirando e tomando água, que é o que precisa para sobreviver. O resto
16: dia
17: a gente vai, ó...
16: 31 de agosto,
17: toca pro ladinho.
16: Só toca pro lado, não inventa jogada difícil, não complica a vida do companheirinho.
17: É isso,
16: toca
17: aí,
16: pro lado,
17: de boa.
16: Porque hoje é dia 31, é segunda-feira, mas é o último dia do mês.
17: Estamos começando pelo final, né?
16: Já começamos de um jeito diferente. Inclusive, vamos começar dizendo tchau, galera. Até amanhã.
17: É. Já pensou se isso fosse ao contrário?
16: Ai, ai, ai. Temos prêmio hoje, hein?
17: Ai,
16: temos
17: Cristo
16: prêmios.
17: Amado.
16: Temos. A galera gosta.
17: Hoje faltam exatos o quê?
16: Não sei.
18: Dez dias
17: para o início da Expo Videira 2026.
16: Bom demais. E o que é que a gente vai sortear?
17: Especial.
16: Especial.
17: Expo Videira.
16: A boiadeira tá bem louca.
17: É, isso aí.
16: Temos pulseira do backstage pra Ana Castela?
17: É, meu Deus, eu tô até pensando que esse WhatsApp vai assim, ó, vai derreter. Vai derreter agora.
16: É.
17: Porque assim, a gente sabe que a festa é na faixa, no 0800, né? Entrada no parque ali, grátis.
18: Não paga nada.
16: Lugar diferenciado.
18: Chegue antes, avisando desde já.
17: E o show tá marcado pras 8.

0: da noite, no domingo, dia 13.
1: Então se esperta.
0: E aí tem esse espaço um pouquinho mais exclusivo, com banheiros separado, com um bar diferenciado ali também, né?
1: O garçom
0: um
1: atendendo.
0: Número X apenas de pessoas, tá?
1: Certo.
0: Então, quem quiser ir nesse espaço pra curtir o show da Boiadeira, da Ana Castela, na Expo Videira 2026, vai ter que mandar um áudio com um trechinho da música da Ana Castela,
1: olha,
0: que eu acho que tem que ser pra valer o grau, né? Porque eu sei que tem muita gente que é fã.
1: Ah,
0: o pessoal que manda mensagem aqui pra nós fala assim: eu quero levar minha filha, quero levar minha sobrinha e tal, né?
1: Momento de
2: sim,
1: poder assistir
0: criançada
1: um show mais de perto.
0: Gosta.
2: Como é que
1: são?
2: É?
1: Duas pulseiras.
2: Duas.
1: Manda
0: pra
1: aí.
0: Não ir sozinho, né?
1: 99101-1828. Será que ainda tem a venda do camarote VIP?
0: Acredito que eu
1: será
0: vi.
1: Será que já foi tudo?
0: Eu
1: Você
0: vi no Instagram da Expo Videira 2026 que o do backstage, pelo menos, deu sold out já.
2: Não
0: já
2: tem mais.
0: Se acabou.
2: Ah, eu vou assistir do Alambrado mesmo.
1: De Alambrado é boa.
2: Vou subir nas árvores.
1: De Alambrado é bom. Fazia tempo que eu não via essa, hein? De Alambrado.
0: E agora, bora mandar mensagem aí até o final do programa. Você pode ser o sortudo ou a sortuda que vai faturar aí o par de ingressos pra curtir no backstage a Ana Castela, dia 13 de setembro, hein?
1: Muito bem. Além disso, o que mais falaremos no programa de hoje?
0: Teremos alguns assuntos aqui pra gente
1: Vamos
0: comentar.
1: Lá.
0: Vou trazer aqui os destaques que eu separei.
1: Irmãos
0: Prodígios de Santa Catarina buscam reconhecimento internacional. E o Fabiano tava com a notícia aberta
1: os
0: ali.
1: Irmãos Prodígios deve ser o... É o quê? Show de bola. Eles não são de Santa Catarina?
0: Eles
1: ou é do Paraná?
0: Eles são do Paraná, eu acho.
1: Ah, tá.
2: É, mas aí eu pensei, eu acho que é melhor a Cris falar, porque os nomes deles aqui é bem estranho.
1: E mais difícil?
2: Eu não vou conseguir
1: tá bom.
2: Pronunciar.
0: Eu achei
1: pode
0: engraçado,
1: ser.
0: Inclusive, os nomes deles. É. Será que é nome de batismo aquilo ali? Não pode ser, né? Eu acho que é um nome só que eles usam nas redes sociais.
2: Pitágoras...
0: É, pode deixar que eu falo. Do Vale completa 10 anos e prepara promoção especial também na Expo Videira, junto com a gente.
1: Coisa boa, vamos falar disso aí.
0: Hoje pela manhã
1: promoção
0: recebeu
1: é bom,
0: o Jairo aqui no plugado. Ele já aproveitou para dar um spoiler do que vai rolar aí também na Expo Videira 2026.
1: Bom demais.
0: É, infelizmente também a gente percebeu que as chuvas aí desse final de semana causaram bastante estragos, né, em Santa Catarina, principalmente lá em Florianópolis, né, na capital.
1: Bicho feio lá,
0: a
1: né?
0: A chuva intensa e o granizo causaram estragos em 37 municípios de Santa Catarina. A gente vai acabar trazendo também para nossa audiência que de repente ainda não viu um balanço sobre isso. A gente vai atualizar você aí também.
1: Você não viu o balanço, Fabiano?
2: Não.
1: Vou te mostrar agora.
2: Blaine. Blaine. Blaine.
0: Ai,
1: e você, Fabiano, o que é que você parou
2: Jovem
1: pra hoje?
2: Jovem tem convulsão no quarto enquanto jogava. A amiga virtual conseguiu ajudá-lo ao chamar a polícia britânica... Lá dos Estados Unidos.
0: Britânica
1: dos Estados Unidos. Ela estava nos Estados Unidos e acionou a polícia britânica.
0: Tá certo,
1: estava jogando online. Perdão,
0: online.
1: Te julguei, Fabiano.
0: Eu também. Mas ele deu uma travada também, porque ele também ficou...
1: A polícia britânica dos
0: Estados Unidos? O cara estava nos Estados Unidos e chamou a polícia britânica.
1: Não, ela estava nos Estados Unidos. Ela era...
0: Ela que...
1: Isso, chamou a polícia britânica.
0: O cara que chamou, que no caso é a mulher.
2: Isso. E vou falar da bandeira tarifária de energia que permanece amarela em setembro.
0: Mas com tudo isso, de chuva agora.
2: Pois é. É que chove pra cá, mas pro norte lá, aí não chove o suficiente, entendeu? Então a barragem lá não ajuda também.
1: E se nós canalizar água daqui pra lá? Não...
2: Olha, vai encher também.
0: Tem que fazer um...
2: Que vai aqui é água.
0: Uma engenharia aí.
1: É de balde, né, cara?
2: É doido,
1: de balde.
2: Né?
1: Coisa de louco.
0: E você, Junior Guedes? Você parou uma
1: Ela mandou
0: nós,
1: mensagem
0: hein?
1: Aqui ao ouvinte. Boa tarde, quero enviar o trecho da música da Ana Castela. É nesse número, minha filha quer enviar?
0: Nesse mesmo. 991011828.
1: Separei notícias. Pode falar.
2: Mandou Messi. Messi anuncia a aposentadoria da seleção argentina.
1: Olha,
2: agora acho
1: na hora
2: que
1: do esporte
2: parar.
1: Vamos repercutir, inclusive, essa da torcida
0: do Corinthians,
1: cara.
2: Ah, feio, né?
1: Hostilizando a criança porque ganhou a camisa do Neymar. O cara é fã. Primeiro que ele é ídolo de uma geração. E aí vai lá.
0: Tem
1: ele,
0: que entender,
1: ele
0: né?
1: Já foi com a faixinha, né? Pra homenagear o Memphis. Porque ele disse, é meu amigo e eu gosto dele.
0: É
1: fui
0: muito
1: com a
0: maior do que
1: aí vai lá
0: a
1: e dá a camiseta
0: né?
1: Pra criança que tinha mostrado um cartaz pra ele que queria uma camiseta dele. Ele foi lá e entregou a camiseta pro guri e aí deu todo aquele rolo, né?
2: É, com uma criança.
0: Sempre tem os laranja podre,
1: pelo
0: né?
1: Pelo amor
0: no meio.
1: De Deus, que é isso, hein?
2: O Clube Corinthians ali já vai fazer uma ação pra o menino também, levar lá, no, né, conhecer os jogadores. Achei interessante.
1: Boa.
0: É, mas o futebol tá chato, né? É. Quem é que falou? O Abel, né? O Abel que deu essa declaração algum tempo atrás,
2: sim,
0: dizendo
2: cara,
0: assim que o futebol já foi.
1: O...
0: Complicado.
1: Vou falar do João Gomes. Comemorou aí que o prêmio da música brasileira
0: Gomes.
1: Tem uma nova categoria. Criaram a categoria forró.
0: Ah, que
1: não
0: legal.
1: Tinha ainda, cara. Imagina, prêmio da música brasileira.

0: não tinha categoria forró.
1: Tá, mas ele não tem que criar a categoria...
0: Não, mas é que ele tava ganhando ele ganhou como melhor artista sertanejo.
1: Uhum.
0: E aí foi pra categoria forró. A gente sabe que o forró, querendo ou não, pô, o cara ganhou o Grammy e tudo mais fazendo forró. Nada mais justo ter também essa categoria aí. Eu vou falar disso e vou falar também do Oasis. Os produtores esconderam câmeras durante o primeiro ensaio dos irmãos Gallagher após os 15 anos. Saiu o trailer do documentário.
1: Eles vão estar na Disney, né?
0: Isso, saiu um trailer deles aí e mostrando
1: produzido pela Disney.
0: Os bastidores. Eles esconderam as câmeras pra ficar cada vez mais... Pra ficar mais real. Pra eles não perceberem que estavam sendo gravados.
1: É.
2: Ó, o trailer do Gustavo Lima.
0: Olha, nossa, esse é o trailer, né, cara? O trailer.
1: Inclusive, já elegeram os novos embaixadores do Barretão 2027.
0: Quem é?
1: Chitãozinho e Chororó.
0: Ah,
1: voltando às origens
0: merece,
1: aí, né?
0: Merece
1: Chitãozinho
0: demais.
1: E Chororó.
0: Ó, a audiência tá mandando mensagem. Fala aí.
3: Oi, meu nome é Joana Vitória. Vou cantar um pedacinho da
1: Capricho.
3: Música da Ana Castela. Ele
1: Ana
3: falou
1: Castela.
3: Que se eu botasse o meu chapéu, acabou. 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
1: Oh. Olha tá onde na eu ponta tô. Da língua.
0: Vamos aplaudir.
1: Arrasou, hein? Parece mesmo, né? Eu canto, aquele quadro do Raul Gil que tinha
0: do
1: as criancinhas que iam cantar.
0: Vamos aplaudir.
1: A Maísa, né? A Maísa foi descoberta no Raul Gil.
0: Cris Meregas.
1: É, pra quem você tira o chapéu?
0: Muito bom. E como tem criança fã da Ana Castela, né, cara?
1: Total, né?
0: Muito bom.
1: A boiadeira
0: manda
1: movimentou
0: mensagem aí que tá valendo, hein? Tá valendo duas
1: Ana
0: pulseiras.
1: Ana Castela cortando giro aí no Barretão.
0: Mas mais louca que o Jaspion, Ana Castela.
1: Mas como ela diz, né? Ela vive a vida dela.
0: Vocês que cuidem, né? Vocês que criem.
1: É.
0: Vou aproveitar pra falar, porque tá começando a semana.
1: Vamos economizar,
0: mês,
1: né?
0: Precisa economizar, deixa eu puxar pra cá.
1: É uma boa ideia.
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1: Gente, eu nunca abro o grupo do WhatsApp aqui do bairro onde eu moro.
0: Lá no bairro onde eu moro.
1: Como o povo vende coisa, né?
0: É o dia inteiro, rapaz. É um brechó online o negócio.
1: Marketplace ali. Mas tá... olha, vai desde videogame...
0: A camiseta.
1: Até uns tapetes aqui que tá dizendo assim, ó. Vendo esses tapetes. É só lavar 35
0: pilas. Engradado de litrinho de cerveja.
1: O que colocaram esse dia que
0: bonito.
1: Você se apavorou?
0: Essa eu gostei. Vendendo uma TV de tubo das antigas a R$150.
2: Certo.
0: A outra já chegou embaixo pra queimar a venda. Esses dias doei duas, ninguém quer mais isso aí. Ai, ai, estragando a venda dos vizinhos, cara.
1: Jogando areia nos negócios dos...
2: Não conhece dos negócios, não atrapalhe.
0: Vendendo, ó, 150 pila, TV de tubo, né? Tá funcionando, tá,
1: é.
0: Tá. Isso aí eu doei duas esses dias, ninguém quer mais isso aí.
1: Deixa eu mandar um abraço.
0: Pode mandar
1: um
0: abraço.
1: Mandar um abraço pro pessoal que tava reunido lá no Centro de Formação Paroquial, né? Nesse final de semana, realizando mais um encontro de paz com Cristo, o famoso EPC. Né? Muitas pessoas aqui de Videira já conhecem, muitos já fizeram. O pessoal que trabalhou por lá, que participou também. Ficou o registro aqui também, nosso abraço. Parabéns por essa iniciativa, né? Que bom que muitas famílias seguem mantendo firme e forte aí os valores, o amor, né? E a fé também. Então, parabéns a todos. Mais uma vez, foi uma honra estar participando lá
0: legal.
1: Junto com todos vocês.
0: E um abraço pessoal de Freiburgo.
1: É,
0: uma
1: tá
0: galera
1: sempre
0: de Freiburgo,
1: a gente,
0: que
1: né?
0: Eu sei que tá sempre ouvindo. Final da tarde, ó, radinho na rádio V,
1: voltando
0: pra acompanhar
1: pra casa,
0: esse programa
1: né?
0: aqui. É. Muito bom. Uma galera que trabalha em Videira ou de lá pra cá, daqui pra lá.
1: Tá na estrada
0: tá
1: o tempo todo.
0: Curtindo a gente.
1: E importante, né? Com esse tempo chuvoso aí,
0: redobre
1: toda
0: atenção,
1: né, gente? Porque, infelizmente, a visibilidade fica comprometida, né? Não dá pra gente querer sair correndo também, porque o asfalto molhado fica muito mais perigoso também. Então vai de boa, vai tranquilo. Eu vi uma menina esses dias, ela postou no TikTok assim, ó. É, o Ayrton Senna, ele dizia que na curva... você, na reta, você conhece o carro. Uhum. Na curva, você conhece o piloto. Uhum. Aí ela postava uma foto do acidente dela e dizia assim, eu quase conheci o Ayrton Senna. Então é importante...
0: Tá, tem que se cuidar.
1: Tá de boa, gente, então. Pelo amor de Deus.
0: Boa tarde, vocês.
1: Oh, que bom. Opa. Que você apareceu.
0: Quero mandar um abraço também.
1: Ah, sério?
0: Mandar um abraço pros meninos da gaita e do violão.
1: Ah, que são teus fãs, inclusive.
0: Eles gostam também, inclusive.
1: É, galera, como é que é o nome deles mesmo?
0: O Zizi, o Delano, quem mais? O Rangel, Marcelo, todo mundo aí, do pessoal da gaita.
1: O Jean. O Jean da Casa da Nona.
0: O Jean também da Casa da Nona. É. Tudo esse
2: a
0: pessoal aí. Penteado.
2: Penteado, mano.
0: Penteado no violão e na gaita. Na sanfona.
1: Bom, puxaram umas modas boas.
0: Os meninos do Carrão também.
1: É.
0: O Boneto.
1: É.
2: Bonito, uma bonita era da
0: gaita. Não, Boneto.
1: Ah, tá. Boleto?
0: Daniel Boneto.
1: Boleto?
0: Não, Boneto.
1: Ah, tá.
0: E bonitinho, todo mundo, né? Que toca gaita e violão ali da turma.
1: O pessoal que canta, anima.
0: Dos folclore, né?
1: Isso.
0: Dos folclore
1: que
0: toca.
1: Gente boa demais.
0: Das gurizadinhas que dançam.
1: Também. E a comidinha?
0: Também, o pessoal, todo mundo.
1: A cozinha lá.
0: O pessoal das cozinhas, tudo.
1: Sempre muito
0: legal,
1: bom,
0: o pessoal,
1: né?
0: Que trabalha ali, né? Envolvido na comunidade, muito
1: Cê
0: bom.
1: Você gostou, Lauro?
0: Bem legal.
1: É.
0: Muito bom.
1: Então, vai ajudar, provavelmente,
0: certeza,
1: nos próximos aí.
0: Com certeza.
1: Legal. E a nega véia?
0: A nega véia vai junto, de certeza, que se eu for sozinho, ela não deixa eu ir.
1: É.
0: Boa,
2: ela
0: é
2: conhece,
0: isso aí.
2: Né? Ela conhece.
0: É,
1: conhece. A figura, não dá pra deixar
2: não
1: sozinha.
2: Dá,
0: ó, audiência mandando mensagem cantando, Ana Castela.
3: Viagem dela agora, a Patrícia me roubou e a
1: dela. Ó, respirada no meio.
4: Adoro criança, cara.
3: Cerveja.
4: Ai, ai, ai.
3: A Patricinha virou.
4: Muito bom.
1: Vamos
0: lembrei da.
1: Aplaudir.
0: Vamos aplaudir. Lembrei do tomatinho vermelho.
1: Pela estrada.
0: Bora curtir um som aqui, ó. Cyril.

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1: Macieira fez história na ULESC. Em sua primeira participação na fase regional da competição, o município conquistou o título inédito no futsal masculino. A equipe terminou invicta, superando Anitta Garibaldi, Campos Novos, Agrolândia e Joaçaba. Na final contra Ibirama, Macieira venceu de virada por 2-1, com gol da vitória marcado apenas aos 50 segundos do fim. Com o título, os garotos garantiram vaga na etapa estadual da ULESC, que acontece em outubro em Lages. 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
2: Estamos de volta com Acesso Livre nesta segunda-feira, 31 de agosto. Vamos falar de quem?
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1: E a gente pediu pra audiência chegar junto e a galera veio mesmo.
0: Aí sim, hein?
3: Que é agora? É poeira. A manequim é poeira.
0: A manequim.
1: É, e tem mais, calma, tem mais
3: a
1: gente.
3: Manequim.
1: Olha onde eu tô.
3: Olha onde eu tô. Ele
0: falou que fofura.
1: 3 anos.
3: Meu de pela casa.
1: 3 anos, cara.
0: Ele pergunta se você sabe rezar o Santo
3: Anjo.
1: Olha aí, ele como é que é o nome?
3: No Chorar na Castela.
1: É Valentina. É Valentina, de 3 anos.
0: Valentina.
3: Olha onde eu tô.
4: Beijo!
0: Beijo!
3: Oi, meu nome é Liz Perazoli. Eu vou contar um pouco do texto da música da
0: do
3: Ana Castela.
0: Ai, que voz
3: agora
0: linda.
3: O nosso quadro, cadendo na igreja, só vai tocando gado. Só existe no
0: só vai tocando
3: fazendo amor e vida inteira.
1: Ai, ai, ai, cara, bom demais.
3: Muito bom. Inteira.
1: Ai, ai, ai. Olha aí, ó. Olha
0: se
1: aí.
0: Se eu pudesse,
1: cara,
0: eu
1: não tem como você não ir. Ó, imagina você, tá aí no trânsito, já tá complicado.
0: Se eu pudesse,
1: trânsito
0: eu
1: final do dia. Final do dia já é complicado, com chuva já é mais difícil ainda. E aí, crianças no rádio pra dar uma leveza no dia.
0: Deus.
1: Bom demais, bom demais. Vamos com informação.
2: Muito bom, muito bom. A bandeira tarifária permanecerá amarela em setembro, informou a Agência Nacional de Energia Elétrica, ANEEL. Será mantido o acréscimo nas contas de luz no próximo mês para todos os consumidores conectados ao Sistema Interligado Nacional. O custo adicional da bandeira é de R$ 1,88 a cada 100 kWh consumidos. É o quinto mês consecutivo com a bandeira amarela. Então,
1: eu quero a bandeira branca de paz, eu não aguento mais pagar tão caro essas coisas.
0: Tá,
2: é, a verde ali.
1: A verde, não, mas a branca de paz.
2: A branca
1: Deus, chega.
2: Chega.
1: Ô, Cris, você falou que ela não sabia cantar o Santo Anjo, ó, tem 3 aninhos. Cantar não, rezar, ó.
3: Pela luz, o guardador, certo, me confiou. A verdade divina, sempre me rege.
0: Ai, meu Deus.
3: Me amigo, rege.
0: Útero coça.
3: Me governe, me ilumine, amém.
1: Olha aí, ó. Você acha que não?
0: A mamãe aí, ó. De parabéns, a gente brincou, né, mas... Um beijão aí pra... Como é que é o nome
1: a
0: dela
1: Valentina.
0: Mesmo? Valentina, um beijo.
1: 3 aninhos.
0: Arrasou. Três aninhos. Ih, ó, já tá mandando bem no áudio, hein?
1: Tá
0: muito
1: voando.
0: Muito legal. Boa sorte.
1: Bom demais. Vou trazer informação?
0: Vamos nessa. Eu vou falar aqui da...
1: Daqui a pouco tem a piada com o
0: da
1: Lauro.
0: Da chuva, tá? Vou falar aqui
2: o
0: da chuva
2: tá
0: intensa
2: tá
0: e também do granizo. Ele veio com capa de chuva hoje.
1: Pois é, por que não vem de guarda-chuva?
0: Não entendi também.
2: E eu já devolvi.
1: Então, não é mais
0: se
1: culpa
0: é
1: tua, né?
0: Enfim, Santa Catarina, então, segue aí no alerta após uma sequência de temporais que provocou grandes estragos em diferentes regiões do estado, né, desde a noite de sexta-feira. A chuva intensa de granizo e alguns vendavais atingiram dezenas de municípios. Até a atualização que foi divulgada pela Defesa Civil hoje cedo, 5 cidades haviam decretado situação de emergência. Florianópolis, Biguaçu,
2: Tamanho das Pedras,
0: Quilombo, Bom Jesus e Ipuaçu. Esses aí estão entre os municípios mais afetados. E a Defesa Civil acabou também acompanhando ocorrências em outras localidades e mantém o atendimento às famílias atingidas, né? Lá no nosso Instagram também a gente tem o trabalho da Defesa Civil aqui, né, do município, para quem quiser se manter informado também. Na Grande Florianópolis, concentra aí o maior número de imóveis atingidos e afetados, né? Porque choveu praticamente os 3 dias aí e granizo, né?
1: Sim, teve até um caso de óbito, né? Atingido por um raio, né? Uma mulher que tá atingindo um...
0: Aqui no município de Fraiburgo também houve queda de granizo pequeno a médio, porte aí em diversos pontos da cidade também. Em Videira, Salto Veloso também teve o registro de granizo. Até a atualização da Defesa Civil aí, não tinha relatos de danos nos municípios. Ainda bem, né? E a gente espera que assim continue. Mas sabemos que a previsão aí é de muita chuva para os próximos dias. Tem que cuidar também com o deslizamento de terras. E o pessoal da Defesa Civil orienta, né?
1: Monitorando
0: o tempo inteiro aí. Tá? A matéria completa está lá no portal rbv.com.br e, assim, em áreas alagadas, a orientação é não atravessar as ruas nem a pé e nem com o carro, gente. E no caso de emergência, a população pode ligar para a Defesa Civil pelo 199 ou para o Corpo de Bombeiros pelo 193.
4: Boa tarde.
0: Boa tarde, seu Aldo.
2: De novo.
4: Estão falando da chuva de granito que deu?
0: É granizo.
4: Granito.
0: Se caiu um granito na nossa cabeça, nós estamos lascados.
4: Granito grande que deu, né? Esse pedrão de gelo, né, Fabano?
0: É granizo.
4: Será que esse gelo é comestível, Fabano?
2: É gelo, né?
4: Colocar. Será que dá pra pôr?
2: Dá,
4: pra
0: misturadinho ali.
4: Fazer um famoso Cuba.
2: Dá.
0: Não, acho que não deve ser muito, muito sanitário, né?
4: Não deve ser bom, né? Porque pega tudo
0: a sujeira.
4: Como diz os professores, as partículas de sujeira que vem da atmosfera.
0: Tinha gente que pegava, né, esse lance de gelo aí e água da chuva e fazia gelo pra vender. Vocês viram disso?
4: Não pode,
0: foi,
4: né?
0: uma denúncia que foi feita no estabelecimento. Não me lembro
4: de água mineral.
0: Era a mesma galera que colocava vodka barata no nas garrafas de vodkas caras.
2: Até cerveja.
4: É a turma do etanol?
0: É
4: etanol?
0: Metanol.
4: Metanol?
0: É esse? Ô, Laura, aproveitando que você tá aí, vamos de piada. O pessoal gosta de te ouvir e é teu fã aí também, já
2: querem
0: virou,
2: te conhecer.
0: Né? Inclusive, a galera lá do EPC pediu pra você mandar um versinho pra eles.
4: Eu não sei fazer versinho,
0: não
4: só
0: sabe?
4: Batatinha com
0: eles
4: nasce.
0: Gostam do,
4: não
0: dos
4: sei.
0: Versinhos.
4: Eu só sei contar piada.
0: Ah, então
4: e
0: vamos.
4: E mal é mal, porque a produção me escreve.
2: escreve
4: e
2: errado ainda.
4: E ainda, às vezes, eu erro e digo pessoas e sociedade no meio da piada que não tem nada a ver com a piada.
0: Mas é que daí, tua, às, né? vezes tá... às vezes, tá
4: me
0: complicado,
4: pegou de
0: né?
4: surpresa.
0: Não? Você tinha preparado outra? Vamos na 2.
4: Tá, né?
0: Então vamos lá no... o patrocínio aqui é da Fermac, né?
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4: na hora, que é pra me quebrar no meio.
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4: O pessoal do Sebastião lá tá sempre ouvindo nós.
2: Sempre.
0: Sebastião.
4: O bairro Sebastião.
2: Eu gosto da música do
4: qual?
2: São Sebastião, da Frecha.
4: Da Frecha? Não Milagre é? Da Frecha.
0: Não, não é Milagre, é Milagre do
4: Milagre
0: Caixa
4: da Frecha.
2: Milagre da Frecha.
4: Era alta madrugada.
0: Milagre da Fresta.
4: Da Flecha?
2: Da Flecha?
4: Da Flecha. Era alta madrugada, via certa passarada, não sei o que ia cantar.
2: Passarada.
4: Não é? Não é essa? É essa, Milagre da Flecha.
2: Voltava da jornada.
4: Voltava da jornada.
2: Não, passarada, acho que não tem.
4: Não tem essa parte, errei.
0: E
4: perdão.
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2: Sim,
4: fica muito seco.
0: É,
4: então vou contar a piada 2. A produção informou, muda a piada, conta 2 hoje.
0: É, porque nós estamos vindo de um negócio que não...
4: Tá bom, então. Então vamos.
0: Não vai combinar a piada 1.
4: Tá bom.
0: Então vai.
4: Uma tartaruga entrou no bar.
0: Talvez.
2: Uma tartaruga.
0: Não tinham consertado a porta do bar.
4: Não tinham consertado a porta do bar da piada de sexta. Pediu um copo d'água e foi embora lentamente. No dia seguinte, ela voltou, pediu outro copo d'água, repetiu o processo. E isso aconteceu todos os dias, por uma semana.
0: Lentamente.
4: Bem devagarinho.
0: Imagina.
4: Cansado daquela lentidão, o atendente do boteco disse assim: escuta, por que você só pede água? Não quer uma cerveja gelada, um petisco? A tartaruga perdeu a paciência e gritou: você é louco? Minha casa tá pegando fogo e você quer que eu pare pra beber? Imagina uma semana pra pagar fogo. Devagarinho, um copo por vez. Tá louco.
2: Ah, mas ela ganhou a da corrida, né? Contra a lebre, né?
4: Não sabia?
2: A tartaruga.
0: Como?
4: Que história é essa, Fabiano?
2: A história da... Vocês não conhecem?
4: Não conheço.
2: A história da tartaruga e da lebre que
0: é uma
2: fizeram uma
0: anedota?
2: Corrida?
0: Anedota?
4: Não conheço.
2: Conta, e a lebre era muito mais rápido, né? Mas daí o que ela fez? Dormiu no caminho.
0: A lebre dormiu?
2: A lebre dormiu, porque daí ela sabia que ia vencer. Perdeu.
4: Porque ficou dormindo no caminho.
2: Ficou dormindo. E a tartaruga foi bem devagarzinho. Ah, e foi ultrapassou.
4: Tem tipo uma mensagem.
2: Lebre, e chegou ao final. E daí quando a lebre viu que ia perder, perdeu.
4: É tipo uma mensagem, tipo do He-Man, que ele aparece assim e sai do nada. É. Deixa a mensagem do dia.
0: É isso.
4: Tipo o Mestre dos Magos.
0: É, que He-Man. Era do Caverna do Dragão.
4: Caverna do Dragão. Mas o He-Man
2: não,
4: também
2: He-Man
4: sempre
2: aparecia.
4: Vinha. É, como é que era que ele dizia?
0: Ah, ele falava no final,
4: a
0: né?
4: A mensagem de hoje, não sei o quê, blá, blá,
0: ele
4: blá.
0: Falava...
4: Isso,

0: Devagar se vai ao longe. Ele faça como a tartaruga e não durma no caminho como a lebre.
1: Isso.
2: Eu tenho uma pro Fabiano. Fabiano, como é que faz pra colocar 8 buracos dentro de um buraco?
1: Um buraco? Não, 8 buracos.
2: Dentro de um buraco.
1: Não sei.
2: É só enfiar uma flauta no...
0: Bom de música.

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2: Estamos de volta com Acesso Livre nesta segunda-feira. A gente chamou a audiência, a galera tá participando em peso, hein? É áudio chegando
3: toda
2: hora.
3: É assim que a gente gosta.
2: É áudio chegando toda hora, daqui a pouquinho vamos rodar.
3: Vou rodar a galerinha cantando aí, a boiadeira Ana Castela. Canta uma da Ana Castela aí, Junior Guedes.
4: Olha onde eu tô, olha onde eu tô.
3: Fabiano.
5: Olha onde eu tô.
3: Não, onde eu seja tô. Criativo.
5: Não, mas ele roubou a minha música. Tinha começado a cantar.
2: Ah, é tua, não é da Ana Castela? É.
5: Comecei a cantar e terminou. Direitos
2: agora o nosso são... quadro, ai, casando na igreja.
3: Olha. Vou cantar aquela assim, ó. Quem só me fez chorar, tu. Quem só me fez beber, tu.
2: Vai, Fabiano, vai,
3: o
2: vai.
3: Seu não, amor.
5: Xana Tuan, isso aí...
2: Não, essa é a versão dela,
3: essa
2: né?
3: Essa é a versão dela com o Zé Felipe. É.
2: Zé Felipe.
3: Mas se você quer outra, eu sei outra. Vou cantar aquela que
5: eu
3: diz assim, ó.
5: Aquela...
3: É que eu não te esqueço. E tem aquela assim eu? Também.
5: Essa é uma das últimas,
2: é.
5: Né?
3: A do Não É Pressa, É Pressão.
2: Boa, essa é do Rincón. Vamos lá, Fabiano.
3: Do Barretão.
5: Barretão. 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Terminou, né? Terminou, Barretão?
2: Terminou.
3: Terminou. Nossa. Ontem, tava na hora já também.
5: É, bastante. 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
2: Boa, Fabiana!
3: Seguinte, hein? 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
2: Boa, vou falar dos irmãos Gallagher, o Oasis. Um dos maiores dramas do rock britânico, parece ter encontrado o seu epílogo e será exibido nas telonas. Então, agora.

0: recordar do documentário Oasis. É, a sua história.
1: Epílogo é a história?
0: Oasis, Don't Look Back in Anger, promete mergulhar fundo na reunião da icônica banda, capturando a essência bruta de um reencontro que parecia improvável. Todo mundo sabe que eles brigavam pra caramba,
1: sim,
0: né?
1: Sim, e brigavam no palco,
0: mas a grande sacada dos diretores, Dylan Salter e Will Lovelace, foi um método quase secreto para documentar os primeiros passos dessa reconciliação.
1: Igual
0: exatamente.
1: As do
0: câmeras escondidas, um artifício que permitiu uma intimidade raramente vista em produções musicais. Porque geralmente, quando tem um documentário, a galera sabe que eles estão filmando para fazer o documentário. Então eles vão naquela onda, mostrando, papapá. Essa cena não. Esse documentário não. Pegou os irmãos de surpresa, porque as câmeras estão escondidas. Depois de 16 anos dessa separação conturbada, essas filmagens mostram eles ensaiando para a turnê Oasis de 2025. Então tá aí,
1: então,
0: aguardado. Saiu o trailer
1: alta, né?
0: E mostra alguns momentos desse reencontro aí deles em cena, ensaiando e tudo mais. Muito legal. Então os fãs estão aguardando esse documentário aí, que realmente mexe, né? Quando a gente gosta de uma banda, gosta de um artista, então, quando sai um material assim, você quer assistir, quer acompanhar.
1: Fica ansioso, né? E eles estão em alta, né? Porque afinal de contas a Copa do Mundo acabou ali em julho desse ano, mas reacendeu, né, o grande sucesso Wonderwall do Oasis por conta da torcida cantando junto com a seleção, né? Então isso foi um marco aí pra música novamente. Eu vi um vídeo essa semana ainda de alguns meninos, sei lá, entre 12 e 13 anos, cantando a plenos pulmões aí a música do Oasis, que já é uma banda lá do, sei lá, início dos anos 90 ali, né? Uhum. Final dos anos 80. Irmãos Prodígio.
2: Esses
1: Irmãos Coragem. Lembra da novela Irmãos,
0: sim,
1: Irmãos
0: Coragem?
1: Coragem.
2: Irmãos
1: Coragem.
2: É preciso coragem.
0: Ó, o Fabiano tá aqui.
2: Não
0: tá.
2: É irmãos, é irmão.
0: Irmão.
1: Irmãos Prodígio de Santa Catarina buscam reconhecimento internacional.
0: É o quê? Show de bola.
1: Três irmãos de Itajaí, lá no litoral. Litoral é bom.
2: Litoral Sul.
1: Litoral Norte. Inverte as letras. Litoral Norte de Santa Catarina.
0: Tá difícil hoje, é a chuva.
1: Não, é que a quinta série veio forte aqui. De Santa Catarina vem despertando atenção pelo interesse e pelas habilidades demonstradas em diferentes áreas do conhecimento. Olha o nome das crianças: Pitágoras Blaze, 9 anos.
2: Ah, Blaze.
1: Pita Sigma Majores, de 6 anos.
0: Não pode.
1: E Pisócrates Meraki, de 4 anos. Eles estão no processo de reconhecimento do internet. Uhum. Pi, de Pi,
0: 3,14.
1: E o Sócrates, que é um doutor Sócrates. Hein?
0: Não, é o Sócrates, o filósofo.
2: O jogador, não é o jogador.
0: Filósofo. No mínimo,
2: não é o
0: deve ser um filósofo,
1: e
0: né?
1: Não era,
0: cara? Não,
1: doutor,
0: pode.
1: Em alguma coisa?
0: Não, ele era filósofo. Doutor Sócrates foi outro.
2: Irmão do Raí.
1: Sim, eu tô ligada. Mas poderia ser.
0: Consiga, pelo amor de Deus, que eu quero saber o que é que essas crianças estão causando.
1: Eles estão buscando reconhecimento no International Star Kids Awards. É uma premiação internacional voltada a crianças e adolescentes com talentos e conquistas de destaque. Essa organização, ela reconhece jovens até 18 anos em mais de 30 países. No caso desses irmãos aí, o interesse precoce por matemática, literatura, artes e geografia foi um dos fatores que chamou a atenção da premiação. Mas também com esses nomes aí...
0: Só podia gostar. Será que é registrado mesmo ou batizar depois disso aí?
1: Eu fiquei de cara. A mãe das crianças... Josefa Clemência, acho que é o nome das crianças.
0: Meu Jesus.
2: Eu conheço uma Josefa.
1: E a Clemência...
0: Josefa Clemência, não. Só
2: não,
0: ela.
1: De Oliveira Andrade. Ela contou que Pitágoras já teve um reconhecimento confirmado por esse instituto. A família agora aguarda a entrega do troféu e também da medalha. O Pisócrates também recebeu um reconhecimento. Parece muito mentira isso aqui, mas é real. E espera a divulgação oficial, enquanto a indicação da Pita Sigma continua em avaliação. E os nomes foram inspirados na matemática e na filosofia. A curiosidade: os nomes pouco comuns dos três irmãos têm relação com o número pi, constante na matemática, né? Utilizado para representar a proporção entre o comprimento de uma circunferência e seu diâmetro. Segundo a Josefa, as escolhas também incorporaram referências à matemática, astronomia e filosofia. Ela define os nomes como proféticos e poéticos. Pitágoras Blaze foi inspirado no filósofo

0: filósofo e matemático grego Pitágoras, Ava. E conforme a mãe representa a procura pela sabedoria e a consciência. O segundo nome faz referência a Blaise Pascal, matemático e escritor francês associado à genialidade e à curiosidade. Tá Eu fico imaginando que isso daqui claramente seria o nome do filho do Pedro.
1: Pedro, né? Com certeza.
0: O Pedro daria o nome do filho dele, Pitágoras.
1: Meu Deus.
0: Pita Sigma Majoris reúne referências matemáticas e astronômicas. Também. A Pita Sigma representa o infinito do Sigma, que é a soma, né? Somar infinitamente. Uhum. Majoris remete à ideia de maior, inspirada em uma estrela. Que tal, hein?
1: A inspiração?
0: Eu acho que ela tinha fumado alguma coisa.
1: É, não sei, não. Não
0: tava a sabedoria pura, não. De Sócrates e a palavra grega meraki, que significa fazer algo com alma e dedicação.
2: Com
0: o
2: alma.
0: Pisócrates.
1: Alma. Muito bem. A nossa audiência, Mirim.
0: Que nome, né?
1: Do Cris, só para baixinhos, está aqui, ó.
0: Chegaram!
3: Meu nome é Milena.
0: Oi, Milena!
3: Milena Heloísa de Quartos. Eu queria um ingresso da Ana Castela. Eu vou cantar um pedaço da sua música, Ana Castela.
0: Tá bom.
3: Eu quero ir muito no seu show, sou muito sua fã. Eu gosto muito de você.
1: Ela tá falando que é Ana Castela.
3: Eu quero muito no seu show.
1: Canta a música.
3: E eu vou cantar um pedacinho da sua música.
1: Vai lá. Não cantou.
4: Oi, meu nome é Manuela.
0: Aí veio outra.
4: Eu quero ir no show da Ana Castela.
1: Quatro anos.
4: Eu não tinha...

0: medo que pode sair, pode beber, para com o
1: bebê mamar.
0: Com rolê.
2: Falo de tomar mamar.
3: Oi, eu sou a Laura Tibes Benetti.
2: Fala, Laura.
3: Eu vou cantar uma música da... Eu quero concorrer os ingressos da Ana Castela pra ir do show dela.
1: Ai, que linda,
3: olha,
1: gente, essas crianças.
3: Olha onde eu tô. Ele falou que se eu botasse o meu chapéu, acabou. Ele queria fazer um muda no interior. Ele falou
1: legal
3: pra
1: é que elas
3: escolher
1: não,
3: esse rodeio,
1: as palavras
3: amor.
1: Fica mais bonitinho.
2: Cara,
1: olha
2: é muito áudio, não vai dar pra tocar
3: olha
2: todos, cara, infelizmente.
1: Ah, coloca mais alguns aí.
3: Se eu botasse o meu chapéu, acabou.
2: É, muito
3: ele
2: áudio.
3: Queria fazer
1: vai,
3: muda no interior. Vai. Ele falou pra eu escolher esse.
2: Vamos, próximo.
3: Oi,
1: é coisa mais linda que criança falando errado, né?
3: Tibes Benetti.
2: Olha, mandou áudio dois lugares, vamos ver.
4: Boa tarde, meu nome é Lawane Verle Tibes e eu gostaria de concorrer à pulseira do show da Ana Castela.
2: E não mandou cantando.
5: Oi, Rádio V, eu quero muito ganhar o ingresso.
2: Gabriele, canta.
5: A maquiagem dela agora é poeira.
1: Eu era assim com o Sandy Júnior.
5: A patricinha virou boiadeira.
2: Boa demais.
1: O que a criançada
2: demais.
1: Gosta hoje da Ana Castela, eu gostava assim do
2: Sandy Júnior, né?
1: Chiquititas,
2: cantava
1: eu que gostava.
2: Você foi fazendo mato e tudo mais.
1: É.
2: Ó, a nossa audiência mandou uma mensagem aqui, diz o nome do meu pai é Pradelino e o meu tio é Gênio. Meu outro tio é Ilivino e Divino. Meu Deus. A Luana
6: tio,
2: mandou. Valeu,
6: o
2: Luana.
6: Tio é gênio?
1: O seu Pradelino foi um que participou esses dias aqui, não foi? Ou era outro nome diferente?
2: O nome do pai
6: será que não é Eugênio?
2: Pradelino. O nome do tio é Gênio. O tio é Gênio.
1: Não é Eugênio?
2: Não, é Gênio.
6: Ah, e o outro é Gênio em matemática?
2: Ilivino e o outro Edivino.
1: Alivino. Sapo.
6: É que...
2: Caraca,
1: daí o apelido.
2: Bicho.
1: O nome dele é Alivino. Como Alivino. É que é o...
2: Eugênio.
6: Eu conheci Remígio.
2: Errou. Ah, mas daí tu me quebra, né, Luana? É Eugênio mesmo. Eu errei.
6: Ah, não. Eu conheci.
1: Ela esqueceu o eu.
6: Eu conheci o vídeo.
2: O vídeo, o vídeo, o áudio.
1: Eu tinha um menino que estudava na minha sala, que o nome dele era o vídeo.
6: E o irmão dele era Remígio. Verdade.
2: Sacanagem, cara. Que isso?
1: Um Remígio pra Delino.
2: Remídio.
1: Meu, mas
2: a Luana mandou áudio. Fala, Luana.
7: É muito tio com nome diferente mas que a gente se confunde.
2: Não tem como acertar.
1: Você sabe que o nome é Alivino e o apelido é Sapo.
2: Não, o Sapo é meu tio.
1: Não, igual o nosso amigo lá do EPC. Como é que é teu nome? Vilmar, o apelido Tião.
2: Tião. Grande Tião.
1: Eu fiquei na dúvida. O que tem a ver o...
2: É que tem uns apelidos que não tem muito sentido.
1: Faz, né?
2: É que pega. Eu ouvi o Oasis, então. Mas não é a Wonderwall, é outra. Go Let It Out,

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11: Acesso livre tá de volta. Boa segunda-feira para você, uma boa semana. Vamos falar de quem, Fabiano?
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11: 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Bora chamar o Doca para falar de esporte?
10: Vamos lá.
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11: Homem são menino. É. Pegou a referência, né, Fabiano? Esse é só pra quem é mais antigo e assistir Escolinha do Professor Raimundo.
12: Professor Raimundo.
11: Homem são menino, venha! Vamos lá, Fabiano.
12: 25ª rodada Brasileirão da Série A. Os resultados.
11: Vamos.
12: Sábado, Atlético Mineiro 2, Vitória 1. São Paulo, Aleluia 2, Red Bull Bragantino 1. Fazia 10 jogos que não ganhava.
10: Que time que é esse?
11: É o São Paulo.
12: O Red Bull Bragantino. Ah,
10: o Aleluia?
11: O Aleluia, São Paulo, Aleluia.
12: São Paulo.
11: Tava difícil ultimamente.
12: É, não ganhava de ninguém.
10: É, o Grêmio também.
11: Não, mas calma, o Grêmio ganhou.
12: O Grêmio ganhou, rapaz.
10: Pois é.
12: O Vasco ganhou também.
11: Olha aí.
12: Do Cruzeiro, 3-1.
10: Tem um jogador do Vasco que tá sendo investigado, né?
12: Tem.
10: Tráfico.
11: Ô, louco.
12: Tem um jogador.
10: Vou
12: Vamos falar
10: aqui
12: dele aqui. Ontem, Atlético Paranaense 3, Fluminense 3, Flamengo 3, Botafogo 0, Corinthians 0, Santos 1, Mirassol 1, Palmeiras também 1, Grêmio 3, Chapecoense 1, Bahia 3, Inter 2. Daqui a pouco tem 20 horas, Remo e Coritiba.
10: Falando ali do Vasco, o Davi Correa da Fonseca, conhecido como DVD, tem 30 anos e é natural de Serra, no Espírito Santo. Atualmente, atacante defende o Vasco da Gama e marcou um dos gols da vitória, inclusive sobre o Cruzeiro, por 3-1 no último sábado. Ele foi alvo de mandados de busca e apreensão na manhã desta segunda-feira em sua residência lá na Barra da Tijuca e também no centro de treinamento do Vasco, na zona sudoeste do Rio de Janeiro. A ação integra aí uma investigação sobre tráfico interestadual de drogas e armas, conduzida pela Polícia Polícia Civil do Espírito Santo com ações em diferentes estados. Após as buscas no CT, e o Davi, ou David, não sei como é que fala.
12: David.
10: Não quis dar declarações. Em nota, o Vasco disse que está colaborando com as autoridades e aguarda a conclusão das investigações.
11: É, bicho, não é fácil não. Nosso comentarista de esporte, /Flamengo, Odilon, mandou mensagem. Quero dizer que o Flamengo ou o Palmeiras vão brigar até o final e qualquer jogo é uma decisão.
10: Olha, chegou.
12: Isso aí tá...
11: A Globo está perdendo o Odilon nos Verdade. Comentários.
12: O Corinthians emitiu uma nota oficial na manhã de hoje para repudiar o comportamento agressivo de torcedores contra uma criança na Neoquímica Arena ontem, domingo. Aí eles falam assim, ó, dentro e fora de campo, há limites que não podem ser ultrapassados. Agressividade contra uma criança é um deles. E o Corinthians espera que episódios como este não se repitam e reforça seu compromisso com um ambiente cada vez mais seguro, respeitoso e acolhedor para todos os corintianos. Após a derrota para o Santos, um jovem torcedor do Corinthians recebeu das mãos de Neymar a camisa utilizada pelo atacante durante o clássico. Na sequência, o garoto e sua família passaram a ser alvos de cobranças e agressões verbais de torcedores do Corinthians e precisaram deixar o estádio escoltados por policiais. Uma criança.
11: Cara, uma criança, e vou te falar, eu tava acompanhando algumas notícias no domingo à noite aí pra ficar por dentro do que tava acontecendo e tava vendo várias notícias de brigas, agressões, faltas super agressivas que estão acontecendo no futebol e eu percebo que o futebol está decadente cada vez mais no Brasil. Não sei se fora do Brasil tá assim, mas no Brasil tá complicado. É Série B, categoria de base brigando, é no futsal, é em todo
10: canto.
11: E os
10: caras brigando, tipo, na saída ali, né? Os dirigentes e tal, a gente viu.
11: Foi esse que a gente viu. Uhum. Chutaram um dirigente que já tava caído no chão. Uhum. E isso lá na parte de entrada ali,
10: no vestiário ali,
11: zona mista, né? Onde o pessoal se encontra ali pra subir pro gramado. E a briga acontecendo, isso da Série B e tudo mais. Cara, tá difícil, viu? Tá difícil o
10: A gente vem perdendo a paixão, né? Pelo esporte,
11: cara,
10: sim.
11: Cara, tá vendo falta aí que, meu Deus, parece tentativa de homicídio do jeito que os caras estão entrando assim, bicho.
10: É.
11: Tá terrível. Estão deixando o futebol de lado e virou zona de guerra.
12: Sim.
11: Tá perdendo a graça de você assistir o jogo.
12: Não.
11: Uma que daí você já não sabe se realmente tá acontecendo aquilo ali.
10: Porque
11: ou tá manipulado por conta de bet.
12: Também.
11: E aí, faltas que estão acontecendo, briga, torcida brigando com criança porque ganhou uma camiseta, bicho. Marmanjo brigando por conta disso. Pelo amor de Deus.
12: Cara, parece que não tem filho, irmãos, ou não conhece.
11: O senso, é uma criança.
10: O lance ali.
11: Como é que essa família vai voltar para um estádio de futebol? Não vai voltar, cara. Não vai voltar.
12: Ah, nunca mais. Ô, Messi. Messi anunciou sua aposentadoria da seleção argentina nesta segunda-feira. O atacante comunicou a decisão em seu perfil em uma rede social. No texto, diz que decidiu por isso 2 dias depois do vice da Copa do Mundo, vencida pela Espanha por 1-0 diante da Argentina em 19 de julho. Então, Messi, agora sim.
11: Agora anunciou que deu.
12: Agora finalizou e...
11: pendurar a chuteira.
12: Pela Argentina, seleção não joga mais.
11: Boa, olha só. Vou falar da Scooters.com.
12: Opa.
11: Fechou? Era isso o momento do esporte?
10: Uhum.
11: 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A audiência mandando mensagem, a gente tá falando nome estranho?
0: Vocês estão falando, galerinha, do Acesso Livre.
11: O quê?
0: De nome diferente.
11: Sim.
0: Meu sogro se chama Alvarino e o irmão dele, Var Divino.
11: Meu Deus.
0: O tio Hino e o tio Vino.
11: É Hino e Vino. Bom demais, hein? Que é isso?
10: Tem um que anda só de frente e outro só de
11: Hino
10: ré.
11: Hino e Vino.
1: Meu nome é Isabelle Brindi e eu quero concorrer ao ingresso do show da Ana Castela. A maquiagem dela agora é poeira. A Patricinha virou boiadeira.
11: Bom demais. Lembrando,
1: beijos.
11: Hein? Beijão pra você. É pulseira do backstage da Ana Castela. Vamos explicar pra audiência o que é o backstage.
10: Vamos.
11: Chamamos agora a especialista Cris Menegado. A especialista
12: em backstage do mundo.
10: Em shows, né? Não. É, backstage é um lugar especial ali, né? Vamos colocar a palavra...
12: É uma área VIP.
10: É.
11: É uma parte...
10: Vai te dar acesso ao camarim,
11: não,
10: por exemplo?
11: Vai,
10: não vai.
12: Não.
11: Não.
10: Entendeu?
11: É pra conhecer a Ana Castela.
10: Não é pra conhecer.
11: É pra assistir o show de mais pertinho.
10: Exato. Num ambiente mais...

0: não é acolhedor, mas um ambiente mais confortável.
1: Isso,
0: né?
1: E mais próximo
0: que
1: ao palco.
0: Que vai ter, assim, uma experiência diferente ali, tá? Então, mas eu vou ganhar a pulseira, eu vou ir pro... Não é camarim, gente. Entendam,
1: não é camarim.
0: Aqui, não é camarim.
1: Não é pra conhecer Ana Castela,
0: até
1: não.
0: Porque a gente não tem muito
1: esse acesso.
0: Esse acesso não é livre. É. O acesso livre é só aqui na Rádio V. Porque é toda a questão de organização da produção, da comissão central organizadora também.
1: Não depende de nós.
0: Não, infelizmente depende. Não.
1: Esse foi o seu mood especialista de backstage.
0: É, que porcaria, né?
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1: Pode falar.
0: Não, eu ia dizer que a Sulita tem o livro também, né?
1: Ah, sim.
0: Do Instituto Master, que tem várias outras receitas também. Porque eu falei do canal do YouTube.
1: Sim.
0: E eu lembrei que a gente tem esse livro lá em casa e nós vamos começar a fazerar todas as receitas
1: vamos
0: do
1: fazer,
0: livro.
1: Vamos fazer, bora? Eu sou parceiro.
0: Então vamos.
1: Não,
2: então
0: ainda...
2: vamos.
1: Então vamos, vamos.
0: Você é parceiro
1: vamos
0: também, Fabiano?
1: Vamos
0: então
1: eu
0: vou te
1: já
0: dar um livro.
1: Aí o Fabiano prepara. Rei da Airfryer.
2: Eu faço tudo.
1: Você é o cara. Você tá prometendo a nossa linguicinha de sexta-feira faz 3 meses. Não trouxe a linguicinha e nem a Airfryer, Fabiano.
2: Não.
1: Você é ruim de marcar rolê, né, Fabiano?
2: Não, vai dar certo.

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17: Este é o Acesso Livre. Nesta segunda-feira, estamos de volta, Fabiano Trindade.
18: Sua chance de sair.

0: A chancha.
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2: Bom demais.
0: E vou reforçar aqui e falar com os jovens.
2: Atenção,
0: se você
2: jovens.
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2: Bora. Maravilha. A audiência participando pelo WhatsApp 991011828. Fala aí.
3: Bom dia pra vocês, pela bandeirinha.
2: E aí, o que mais?
0: É o quê?
3: Eu sou a Natiele Blind, eu quero o ingresso da boiadeira.
2: Ela quer os ingressos da boiadeira.
0: Ah, ela cantou?
2: Ela cantou no começo, ó.
3: Bom dia pra vocês, pela boiadeirinha.
0: Ah, tem a música da boiadeirinha.
2: Da boiadeirinha.
0: Que é a personagem infantil da Ana também. Castela.
2: Ai, muito bom mesmo. Olha só, após 33 edições, o Prêmio da Música Brasileira criou uma categoria dedicada somente ao forró. A novidade foi comemorada pelo cantor pernambucano João Gomes.
0: O João Gomes.
2: Conhece o João Gomes?
1: É do Caneta Azul.
2: Não. É o João Gomes. Que em 2025 venceu a premiação na categoria de melhor artista sertanejo. Num vídeo publicado nas redes sociais no último domingo, o artista de 24 anos se emocionou ao falar sobre o reconhecimento do gênero e relembrou a sua defesa pela valorização da música nordestina. Ele disse: é uma batalha imensa ser forrozeiro. O povo ainda acha meio cafona, é muito difícil. De fato, aqueles dois álbuns dele, do Dominguinho, é Dominguinho, né? O 1 e o 2. Uhum. O 1 ganhou o Grammy, né? Uhum. Cara, é sensacional.
0: Traz bom.
2: Uma paz, uma simplicidade.
0: E os caras fazem o show sentado, né? O Mestrinho tocando a gaita, aí tem o JP cantando junto também.
2: É muito bom, muito bom mesmo.
0: E assim, resgatando as raízes,
2: fazia,
0: né?
2: Fala Mansa já era nessa pegada.
1: Era
2: Zabumba, o Triângulo.
0: É que o João Gomes fez muito sucesso na internet, né, no início.
2: Sim.
0: Ele foi filmado cantando, né? E aí ele tem esse timbre mais grave. E chamou atenção, porque daí ele cantava, tipo, outras músicas nesse estilo forrozeiro aí dele. É. Mas é um forrozinho bem meloso, vamos dizer assim, né? Mas muito legal. E que bacana, né? Valorizando
1: bucho,
0: também.
1: Rala bucho.
0: O povo que gosta, né? O povo do Nordeste aí, que tem como referência Dominguinhos, Luiz Gonzaga, né?
2: Dojival Dantas. Compõe
0: baita
2: pra caramba.
0: Um compositor.
2: Cada
0: bom
2: letra
0: demais.
2: Bonita, rapaz.
0: Aquela do coração, para que se apaixonou.
2: Essa galera aí.
0: É dele. Uhum. Fez sucesso no sertanejo, mas é dele.
2: Gosto muito do forró.
0: Aquela, é tarde demais, tchau,
2: meu
0: tchau.
2: Amor, bater um dia em sua porta, deixa entrar.
0: É muito romântico, né?
2: É muito bom, cara.
0: Bom,
2: essa eu vou te mostrar, Fabiana. Vou te mostrar depois.
0: Eu vou trazer a informação aqui da Expo Videira 2026.
2: Vamos lá.
0: Todo mundo concorrendo aí, mandando mensagem pra concorrer ao show.
2: Tá bombando de gente.
0: Da Ana Castela, mas não é só o prêmio de conhecer o artista e de participar do show que vai estar valendo aí na Expo Videira, né? A Duvale, que é nossa parceira, é uma dos patrocinadoras oficiais junto com a gente aqui da transmissão, né? 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
2: Ó.
0: Como é que a galera vai fazer
2: para
0: participar?
1: Como é?
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2: Bom, muitos prêmios, né? Muitas novidades na Expo. Muitas coisas novas no stand da Rádio V também.

0: Esses dias eu vi um bicho aí negociando aí, não sei não.
1: É, vai tá legal.
0: Tava um animal aí negociando, correndo pra lá e pra cá.
2: Ô, louco.
0: Não sei.
2: Tá.
0: Me parece que vai ter uma novidade lá no stand da Rádio V, na
2: Expo. É um animal grande, pequeno.
1: Patas.
0: Um animal de quatro patas.
2: Da água, da terra.
0: Da água e da terra.
2: Nossa.
0: E que faz... Suspeito. Vai ter, hein? Vai ter. Eu vi que ele tava conversando com o pessoal aí.
2: Legal,
0: não sei.
2: Legal,
0: daqui uns dias ele deve
1: tava
0: passar por aí.
1: Tava fechando o contrato.
0: Que isso, hein? Você tá louco, capivara?
1: Bora fazer o...
0: Bora.
1: O sorteio?
0: Bora lá. Ó, tivemos 53 mensagens, Fabiano Trindade. 53, você que é o homem do sorteio.
2: Vamos lá, atenção. Parou.
0: Parou.
2: Parou, parou, parou, parou.
0: Vamos lá.
2: Number...
1: Número 42.
0: Tivemos mensagem de texto e mensagem de áudio. Vale os dois?
1: Vale os dois. Acho que de áudio, né?
0: De áudio.
1: É, porque era pra cantar.
0: Ah, não, ó, mas mandou mensagem de áudio e texto pra informar.
1: Ah, bom.
0: Boa, vamos para o áudio primeiro. Vamos lá.
3: Oi, meu nome é Manuela. E eu quero ir no show da Ana Castela. Não te esquece.
0: Oh, cantou.
1: Te esqueci.
3: Nem vou te esquecer. Vem voltar pra mim. Que eu prometo que... Para de sair. Para de beber. Para de...
1: Vou ler.
0: Parabéns, ó. A mãe é a Thalia, a filha Manu. E ela disse, ó, vai mandar um áudio cantando. Ela tem 4 aninhos. Então, parabéns, Thalia. Ganhou.
2: Isso aí,
0: 2 pulseiras para o backstage do show da Ana Castela. Já vai receber aí no WhatsApp, como é que faz? E agradecer todo mundo que participou, os pais, as mães que botaram a criançada para cantar. A gente sabe que a Ana Castela tem
1: um apelo infantil muito grande.
0: A gente, se pudesse, daria para todos os ouvintes, mas é limitado. E obrigado por todo mundo que participou. Fabiano Trindade, amanhã tá de volta.
2: Isso aí, um abraço,
0: Cris,
2: boa
0: amanhã,
2: semana.
0: Cedinho,
1: sim,
0: às
1: amanhã às 8, batendo ponto aí.
0: Ó, o Léo já tá chegando com o Retrô, continue ligado na V. Boa segunda, boa semana e tchau, fomos!
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7: Temporais com granizo e ventos fortes provocaram danos em vários municípios entre a noite de sexta-feira e a manhã de sábado. Em Santa Catarina, a Defesa Civil registrou ocorrências em cidades como Irani, Joaçaba, Luzerna, Lacerdópolis, Ouro e Zortéia. Em Joaçaba, o granizo provocou estragos, enquanto em Zortéia, uma árvore caiu sobre uma residência. No extremo oeste, Anchieta teve casas e galpões destelhados, queda de árvores e falta de energia. 2 pessoas ficaram desalojadas. A Defesa Civil segue monitorando as áreas atingidas. 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
17: Olá, tudo bem com você? Aqui é o Léo Bettoni e é um prazer estar começando mais um Retrô, trazendo as melhores 180 e 90 pra gente recordar aqui na Rádio V. Até às 7h30, num oferecimento da Panificadora Novidades e começando com Fade No More.
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0: Daft Punk, fechando a primeira sequência do Retro com Around the World. Você também curtiu Skank com Esmola. A gente vai pro break e na volta tem o som do Offspring e dos Paralamas do Sucesso.
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14: Bora recordar mais um som do passado, lá de 98, The Offspring, com Why Don't You Get a Job.
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Lombega, pra te recordar um hit lá de 99, Mambo No. 5. E você sabe o que aconteceu com ele depois desse hit? Em resumo da

0: Ele lançou outros álbuns focados na Europa e enfrentou disputas de direitos autorais. E hoje já tá vivendo de shows nostálgicos da década de 90. A gente vai pro break e já já tem mais no seu retrô. 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

0: Rádio V, fechando mais uma sequência do Retrô com esse pessoal lá de Minas, Pato Fu, com canção pra você viver mais. E antes, No Doubt com Don't Speak. O Retrô vai pro break, mas já já chegam as últimas de hoje.
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22: Tá chegando a última sequência do Retrô e vai começar com Nando Reis e Me Diga.
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0: Finalizando o retrô de hoje com o rei do pop, Michael Jackson, com They Don't Care About Us. Também você curtiu Nando Reis com Me Diga, no oferecimento da panificadora Novidades. O retrô vai ficando por aqui. Eu volto daqui a pouquinho no Válvula Rock. Até lá, gente. Espero você.
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3: A turista Endinara Arese, de 39 anos, de Caxias do Sul, no Rio Grande do Sul, morreu após ser atingida por um raio na praia de Pinheira. O acidente aconteceu na tarde de sexta-feira durante uma tempestade. Edinara caminhava pela faixa de areia acompanhada do namorado, que não ficou ferido. Ela recebeu atendimento dos bombeiros e chegou a recuperar os sinais vitais, mas morreu na manhã de sábado, apesar dos esforços das equipes médicas. O caso reforça o alerta. Durante tempestades, a orientação é sair imediatamente da faixa de areia e procurar um local fechado e seguro. 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
15: O Válvula Rock já tá de volta com mais uma sequência aqui na Rádio V. Então, aumente o volume.
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6: Olha, se segura agora que tá chegando uma pedrada do ano de 94 para abrir mais um bloco.
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1: A Prefeitura de Tangará abriu processo seletivo para contratação temporária na Secretaria Municipal de Educação. São 7 vagas imediatas, além de cadastro de reserva para cargos como profissional de apoio escolar, professor e zelador. Também há oportunidades em diversas outras funções para níveis fundamental, médio e superior. As inscrições estão abertas até o dia 14 de setembro, exclusivamente pela internet. A prova objetiva será realizada no dia 11 de outubro. O edital completo com cargos, requisitos e inscrições está disponível no site do Fênix Instituto. Para mais informações, acesse portalrbv.com.br.
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0: Brasil. As notícias do governo federal que movimentaram o país no dia de hoje.
1: Olá, boa noite.
2: Boa noite para você que nos acompanha em todo o país.
1: Segunda-feira, 31 de agosto de 2026.
2: Vamos aos destaques do dia.
1: Salário mínimo de R$ 1.741 para 2027.
2: Crescimento acima da inflação.
1: É o que propõe o projeto de lei orçamentária que será encaminhado ao Congresso Nacional. Graziele Bezerra.
3: A proposta prevê um superávit de 18 bilhões e 600 milhões de reais.
2: Nova regra de comercialização de ingressos para eventos quer evitar compra massiva por meios automatizados.
1: E eventos com